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vem, né? E agora você quer, né? 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Quero ouvir todo mundo, vai!

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2: Todo mundo canta comigo essa daqui, ó. Mas é pra valer, vai. Solta a voz.

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0: gostando? Então segura mais essa.
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2: E aí, Chico, vamos trazer essa linda voz pra cantar com o Grupo Momentos? Vamos nessa, Joel, diretamente de Minas Gerais, Leandro de Souza.

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4: Vai ter aquela choradinha, né? Essa é doída, hein?

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2: Eu sou o Luan.
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1: João Neto e Frederico, desce pra cá, moçada, a casa tá liberada.
2: É mesmo, César e Alessandro. Tô chegando com a galera, então, vamos botar pra quebrar aí? Vocês não esquecem as pingas, não,
3: claro.

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0: 4 e 16.
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0: 4 e 17.
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0: 4:31.
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0: 4:46.
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0: 4:48.

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1: Tudo bem, meus amigos e amigas? Estamos chegando na programação Mara do seu rádio. A partir de agora, 5 horas e 4 minutos, está no ar o Varandão. E o seu Iô chegou!
2: Eu não cheguei.
1: Não, você não chegou?
2: Não.
1: Você está atrasado. Né? Bom dia.
2: Bom dia.
1: Deu, tá, tá dando para escutar hoje no...
2: Hoje.
1: No orelhão?
2: Aqui tá meio complicado.
1: Aí,
2: isso aqui é pior que eu, viu?
1: É isso aí? Eu acho que tá bem esse negócio.
2: Tá ficando que nem eu mesmo. Certo?
1: Eita, hoje é dia dos pais, né?
2: É,
1: hoje é o domingo, dia dos pais. É, provavelmente tá todo mundo aí se preparando para aquele almoço com o papai. Ei, papai!
2: Eu tenho um pai bom.
1: Hã?
2: Eu tenho um pai bom.
1: Um pai
2: sabia
1: bom?
2: Sabia que eu tenho pai?
1: Não.
2: Por quê?
1: 90 e tantos anos.
2: Claro, o meu pai é o teu também.
3: Ah, de 90 anos?
1: É isso aí.
3: Parabéns!
1: Ah, é, nosso pai lá em cima.
2: Você ligou, né, malandro?
1: Eu tinha entendido que o senhor já tinha pai, né? Eu falei, meu Deus do céu. Eu tava misturando.
2: É, mas não pode misturar as coisas, não.
1: Eu também tenho um paizão. E o paizinho. E o paizão tá com outro paizão lá em cima.
2: É, o pai. Aquele lá, te digo uma coisa. Nós que somos meio ruinzinhos, né?
1: É? Eita, e hoje é dia dos pais e hoje é dia de você homenagear o seu papai aqui na nossa programação, né? Você, meu amigo, você, minha amiga, que quer mandar um áudio aí pro dia do pai, aí você já pode começar a mandar, né, senhor?
2: Pode. E tem uma também.
1: Ah.
2: Se quiser mandar um presente para mim, manda.
1: Como assim?
2: É, mandar um presentinho pro velhinho.
1: É, mas qual velhinho?
2: O
1: senhor já ganhou presente dia dos pais?
2: Eu ganhei um par de sapato.
1: Um par de sapato?
2: Uhum.
1: Ah, eu queria ganhar um som. É, mandei pros filhos, né? O somzinho que eu queria. Um somzinho de 5 mil reais.
2: Eu não quero som.
1: Eu não sei porque.
2: Que eu queria?
1: Ah.
2: Esse aí eu não quero.
1: Não.
2: Esse fica pra você.
1: Então, o que foi, computador? Tá me chamando de burro? Eu não.
2: Eu não queria muito. 2 quilos de costela tava bom, né?
1: Ah, 2 quilos
2: assado
1: de costela.
2: Assado também, né?
1: Ah, já assado.
2: Assado.
1: Ah, o senhor não quer?
2: Não, porque crudo aí tem que comprar o carvão sai mais caro que a costela.
1: Ah.
2: R$50 um pacote de carvão.
1: Opa! É. Eu vi o alemão ontem, lá no mercado, Manaim.
2: Qual é mais? Qual é alemão?
1: Alemão. O alemão.
2: Mas tem tanto alemão aí?
1: É o alemão imóveis. O alemão imóveis.
2: Mas naquele Manaim lá ou
1: não? Não, ele foi na de baixo. Ele passou em todos os mercados, né? Ele disse que ele tava passando em todos para ver qual.
2: E ele falou que vai vir hoje aqui?
1: É, ele falou que talvez, eu falei para ele. Ele falou que talvez vai vir, porque ele tá uma filharada lá na casa dele.
2: Ele falou que ele vinha.
1: É?
2: É, tá uma falou filha, pra mim.
1: É, tá uma filhalada lá na casa dele, no seu filho.
2: Ele disse que tava cheio de gente, rapaz.
1: É, rapaz.
2: Disse que foi comprar o meu boi, né?
1: Ele teve que comprar, né? Não tem? Não teve jeito.
2: Meio boi.
1: É, meio boi.
2: O que que é meio boi?
1: É, meio boi?
2: É meio.
1: É um boi partido no meio.
2: E o chifre leva também?
1: Não, o chifre não.
2: Não?
1: O chifre é pra fazer chá.
2: É mesmo, fazer chá.
1: É, fazer chá.
2: Eu tomava chá.
1: É mesmo?
2: Era chifre raspado.
1: Isso.
2: Pra... A lombriga, né?
1: É.
2: Eles diziam lombriga.
1: Isso que funcionava.
3: Sabe que esse programa
2: por
3: vai
2: isso
3: acabar.
2: Que eu acho que eu não tenho chifre, né?
1: Não, mas o senhor, com o chifre raspado, o senhor, eu acho que eu vou começar a tomar, né?
3: Que velho, eu tenho.
1: Vou viver até 90 e
3: pouco. Esse é seu idioma.
1: Vamos lá, a primeira música já agradece.
2: Essa aí vai para ser o Ayrton, mas
1: a primeira?
2: Ele conhece as músicas que ele gosta, né?
1: Não, essa primeira, obrigado, papai.
2: Então depois manda o lobisomem para ele, que ele gosta. Ele tá fazendo um crema de lobisomem?
1: Ah, então tá bom. Daqui a pouquinho. Coitado do seu Ayrton.

0: Aí, e uma viola?
1: O que que é viola, hein? O que que é viola?
0: Viola é um violão com 8 cordas.
1: 8 não, é mais.
0: É mais?
1: É 12.
0: É 12?
1: É 12.
0: Aí eu achei que era só 8.
1: Não, 4 eu pus por minha conta.
0: É, 4?
1: É.
0: Vai ter que pagar depois, hein? Você curtiu o Lobisom, é um carreiro pardinho, é seguindo seus passos, é Peão, Carreiro e Zé. É, X Salada também, Bob Robson, e abrindo, agradecendo ao papai.
1: Viu? Aqui veio pra mim aqui agora uma admiradora do seu Ayrton. E ela tá pedindo uma música pra ele. Você nem acredita que música.
0: Qual que é?
1: Aí já era.
0: Aí já era? É. Ih, Jorge Matheus, depois tem que rodar 6 horas.
1: Tá bom.
0: Aí já era?
1: Já era. Por que será que já era?
0: Isso, eu não sei. Já era, pode ser que o almoço que ele marcou já era.
1: Não, não é não.
0: Não?
1: Não. Bom, viu?
0: Oi.
1: 6 horas ele tá ligado na missa, tem que ser um pouco antes.
0: Tem que ser um pouco antes.
1: Deixa eu ver. Antes. E a do Mariano?
0: Do Mariano qual que é?
1: Olha aqui, olha.
0: Caminhoneiro do...
1: Caminhoneiro, né?
0: Qual caminhoneiro?
1: Ele anda aí com a carretão aí azul aí, que anda levantando poeira no asfalto.
0: Eita, bom dia! Tudo bem? Aqui é André de São Terezinha. Bom dia, senhor. Bom dia, Valdecir. Feliz Dia dos Pais, eu quero desejar. Já tá no sorteio, viu, minha amiga? Eu quero pedir a próxima música e oferecendo pra minha mãe Diva e pra vocês aí da rádio. É, aqui em Santa Terezinha tá chovendo. Aqui em São Miguel ainda não tá chovendo, não.
1: Como é que não?
0: Como
1: é que não tá chovendo?
0: Não, ali é tá de noite ainda,
1: ué,
0: senhor.
1: Ué, mas se tiver um tacho, dá pra vender, como é que não? Hã? Como
0: eu,
1: é que não tá
0: chovendo? Eu não tô vendo chuva nenhuma aí, você tá
1: vendo? Não, mas não é chuva.
0: Não?
1: Você disse que tá chovendo?
0: É.
1: Tá vendendo tacho.
0: Ah, tá vendendo tacho?
1: É.
0: O senhor tem cada coisa do antigamente. Isso aí é do tempo de 1950, senhor.
1: Mas é mesmo.
0: Não é de 1950?
1: Muito mais.
0: Muito mais?
1: Muito mais antes.
0: Eita, nós.
1: Quer dizer que. Nós tínhamos um tacho lá em casa que não podia ver água.
0: Meu Deus.
1: Já enferrujava.
0: Esse é seu Iô! Ah, seu Iô.
1: Oi.
0: Aí já era.
1: Já era, né?
0: É, aí já era.
1: É.
0: E o senhor já sabe que daí aí já era. E aí acabou.
1: Acabou.
0: Será que é essa aqui que a música mandou pro rapaz?
1: Pois é, mas não fui eu que mandei.
0: Essa aqui.
1: Foi uma admiradora dele aí.
0: Mas romântico, uma hora
1: dessa. É, já era, pai.
0: No meio das minhas violas?
1: Não tem problema.
0: Então vai, aí já era.
1: Já foi, né?
0: Já foi. 5:22.

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7: Islândia, Ilhas Faroé e a Ilha do Homem têm o parlamento mais antigo da história, fundados nos séculos 9 e 10.
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16: Pipi, caracocó. Nossa, que tamanho de comercial é esse, senhor? Deus do céu. E o senhor ainda quer mais comercial ainda? Tá pedindo mais comercial aqui, quem quiser patrocinar um varandão. Aí você vai virar só em comercial, né?
17: Mais um só.
16: Mais um só.
17: Eu queria só mais um.
16: Só mais um?
17: É, sabe pra quê? Tenho que comprar paçoquinha.
16: Ah, então tá bom, meu. É, paçoquinha é gostosa.
17: Paçoquinha é pra ficar forte, né?
16: Essa é aí? É de amendoim?
17: É, amendoimzinho.
18: Que hora que esse programa vai acabar?
16: Não sei.
17: Eu também não sei.
18: Que velho, tão tadinho.
16: É isso aí, ó.
18: Esse é seu idioma.
16: E tem gente participando já da programação, senhor. O que é que tem?
17: Já
16: estão participando, já estão pedindo música. Deixa eu ver quem tá por aqui numa boa, já com o radinho ligado aqui na programação. Bom dia!
19: Bom dia, Vanessa Gonçalves. Bom dia, seu Leocifra.
16: Opa!
19: Já levantei às 4 horas, já tomei meu banho.
16: Olha!
19: Enquanto estou aqui fora aqui assistindo o jornal, o programa de vocês, tá bom?
16: Opa!
19: Então, mais um bom dia dos pais, viu?
16: Beleza!
19: Acorda pra mim aí, o Mano Lima, de pai pra filho, viu?
16: De pai pra filho.
19: Descer pra todos os pais, tá bom, Vanessa Gonçalves?
16: Deixa comigo.
19: Então, tchau. É o Nelson Juvenil.
16: Seu Nelson Juvenil. Conhece o Nelson Juvenil?
17: Rapaz, aquele é de boa coisa. Ele é gente boa, né?
16: É mesmo?
17: É.
16: Seu Nelson.
17: Tá dormindo.
16: Natalina Pazini.
17: Cedo também,
16: hein? É cedo. Bom dia, senhor. Bom dia, Valdecir. Quero parabenizar todos os pais, principalmente o Gilson, Gilmar, Gilcimar. Rui Rafael com a música Rick Renner, pai. Nossa, é Gilson, Gilmar, Rafael, tudo com G. Muito bem. Natalina Pazini, um abraço pra você, seja bem-vinda. Oi, Val, eu sou a Patrícia, lembra de mim? Ah, não acredito. Eu tenho 8 anos e gosto desse programa. Não, você tá no programa errado, meu filho. Aqui não é show da Xuxa, não.
17: É aqui mesmo.
16: Aqui é o show
17: é
16: da Xuxa?
17: É aqui mesmo, ela tá certa.
16: Ah?
17: Ela tá certinha.
16: Não, aqui não é Xuxa, não.
20: Oi, chocolate. Oi. Aqui. Você pode me mandar agora uma música de bailarina?
16: Começou. Daqui a pouquinho eu mando uma música de bailarino pra você. Quem mais tá por aqui na programação?
21: Bom dia, senhor. Feliz dia dos pais pra você, pro Alexir.
16: Opa!
21: Pra todo o povo que tá ouvindo a rádio. Beleza? Deus abençoe a todos.
16: Mariano.
21: Um bom programa pra vocês. Um bom dia dos pais. Vamos fazer um churrasquinho hoje. Eu temperei a carne agora. Daqui a pouco mais vamos pôr a roda costela. Um abraço.
16: Opa.
17: Ei, Mariano.
16: Ele já botou a costela pra rodar.
17: Pois é, mas é ele que vai comer, nós não.
16: Ele que vai, ele e os filhos, né?
17: Patila, já deu um problema na garganta minha.
16: Já deu?
17: Olha.
16: Tá com vontade de encheu de água?
17: Não.
18: Velho, tentadinho.
17: É aquilo que tinha antigamente que derrapava chifre pra fazer. Como é o nome do bichinho que vem aqui? Como é que é o nome do bichinho que vem aqui?
16: Do bichinho do o que faz. Não sei.
17: É lombriga.
16: É lombriga? Mas a lombriga não é aí, é lá embaixo.
17: E a bicha?
16: E a bicha? Hein? Roubaram. Nosso galo sumiu daqui.
17: Ué?
16: Nosso galo desapareceu.
17: Não, mas o galo, eu vi ele agora há pouco aí.
22: Vá caçar um serviço.
16: Eu tenho que ver aqui. Ei!
17: Ai.
16: Aí eu avisei.
17: Você? Não abra a porta.
16: Não abra.
17: Não
16: vou abrir.
17: Ele quer... Não.
16: O que ele quer?
17: Ele quer dinheiro, rapaz.
16: Quer dinheiro?
17: Quer dinheiro.
16: E de novo.
17: Mas
16: Vai, todo dia ele passa desse horário.
17: Não, é por semana.
16: É por semana?
17: É por semana.
16: O André, a gente disse que escutou esse apito esse
17: dia. Mas o dia de receber não é hoje. Domingo não se paga a conta.
16: Lá vai ele. Ainda bem que ele foi. Ele só estava só apitando. Só.
17: Pra mostrar que tá trabalhando, né?
16: Ah, tá. Vem pra cá você também.
1: Bom dia, Valdeci. Bom dia, meus pais, que vocês veem da Rádio Jornal. Tudo os pais da Rádio Jornal.

0: Olha, seu Iô.
1: O quê?
0: Estão pedindo, não vai ter música nesse programa, não?
2: Não.
3: Aguenta só, mais um pouquinho. Viu? Mais um pouquinho.
1: Só um pouquinho.
3: Daqui a pouco tem música aqui na rádio que faz amigos.
0: É, aguenta só mais um pouquinho. Ei! O que que é, seu Iô?
4: Estou escutando, piá. Toco uma daquelas bem caprichadas aí.
1: Deixa com você, mano.
4: Beleza?
0: Deixa com nós que nós vamos tocar uma coisa. Bem caprichada, 5h36. Vai mandando aí a mensagem do Dia dos Pais. Vai ter prêmio?
1: Tem prêmio, bacana. Hoje não te contei que tem uma corrente que eu ganhei. Uau. Do adulto para sortear. Eita. Para homem. E sabe o que diz na medalha assim? O senhor é meu pastor, nada me faltará.
0: Eita, então vai mandando o seu recado.
1: Vai participando aí. Você vai pro sorteio, né?
5: O camarada entrou numa estrada, mato dos dois lados.
1: Estragou.
5: O cara vai andando, os bração balançando pra lá e pra cá. E, de repente, uma baita de uma placa assim na beira do barranco. Tava escrito lá, cuidado com o Bernardão. O cara já conhecia a fama, já mãozinha pra trás, né? Vamos proteger, e lá e vai. Daqui a pouco já tinha esquecido, já tava com os bração pra frente de novo. Outra placa mais grande, com os letrão grande lá na beira do barranco. Cuidado com o Bernardão. Ele, opa, e lá e vai. E daqui a pouco já tinha esquecido. Aí lá no fim da estrada, perto de uma moita de bambu, uma plaquinha pequenininha lá embaixo do barranco. Aí ele olhou, olhou, não conseguiu ler. Aí abaixou pra ler. A hora que ele abaixou, tava escrito, não foi farta de aviso.
0: Eita, meu Deus do céu.
1: Você foi avisado, né?
0: Eu não.
1: Como é que não?
0: Sucesso, sertanejo. Bom dia, Dona Yara. Bom dia, seu Hermes. Tá curtindo a programação. Alô, Dona Fátima. Dona Nadira Carminati também já tá no ar.
1: Já?
0: Já. Essa é a programação da madruga.

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1: Piu, piu, Corococó.
2: O que, que é esse bicho?
1: Hã?
2: O que, que é Corococó?
1: Corococó é o galo.
2: E a galinha?
1: Aí, ó.
2: E a galinha o que, que é?
1: A galinha é piu, piu, Corococó. Piu, piu, Corococó. Olha quem tá aqui. Deixa eu ver quem tá aqui. Não para, hein? Ó.
3: Bom dia, senhor Silva. Bom dia, amigo Valdeci.
1: Dona Nadira.
3: Gostaria de desejar para o senhor Silva e para o meu amigo Valdeci um feliz Dia dos Pais. Que Deus os abençoe grandemente e os ilumine sempre com bastante saúde e paz. E um feliz Dia dos Pais. E gostaria de ouvir a música, se for possível, com Rick Renner, Mais Que Pai e Filhos. Bom dia! E gostaria de oferecer essa música também para o meu filho Juninho da Saúde, que também é pai. E desejar que Deus os abençoe sempre, ele também. E feliz Dia dos Pais, meu filho!
2: Obrigado, dona.
3: Esse programa é maravilhoso. 10. Adoro.
4: Velho, tentadinho. Esse é seu Inho.
1: Você não falou nada?
2: Eu falei.
1: Ficou emocionado, eu querendo fiquei, chorar?
2: Eu tá quase chorando.
1: Não acredito.
2: Dona Nadira, gente boa.
1: É? Dona Nadira Caminati. Mais que pai e filho. E você também pode participar. Vai ter o padre agora abençoando todos nós aqui de manhã. E na sequência a gente já começa com a música da Dona Nadira. É, deixa eu ver quem mais está por aqui. Vitelmo Maggi está dando bom dia. É, o Marlon Rodrigues, bom dia para vocês. Feliz Dia dos Pais. O seu Inho, que é presente, ele que vai pedir pro Clécio. Aí, seu Inho.
2: O quê?
1: É pro senhor pedir pro Clécio o presente.
2: É pra ele, não pra mim. Eu já tenho.
1: Lá tem um bom presente.
2: Lá eu já tá pago.
1: Uma flor muito bonita, senhor.
2: É, tem flor. Eu não gosto de flor.
1: Não,
2: não flor. Não, gosto de. Sabe do quê? Rosa.
1: Rosa. Ah, Rosa Nilda.
2: É Rosinha.
1: Na verdade, ele já ganhou o completo lá, ó. Faz 3 anos que ele ganhou e ele não quer buscar. Enquanto ele não buscar, ele vai ficar aí esperando.
4: É você participando da programação.
2: Eu?
1: É você. Seu Assírio Severo. Depois do padre, nós vamos atender o seu Assírio Severo. Você conhece o Assírio Severo?
2: Conheço.
1: Ele tá na área.
2: Tá na área.
1: Tá.
2: Daqui mas a... na área da casa ou na área da...
1: Não, na área do rádio, ó.
2: Do rádio.
1: No varandão. Daqui a pouco a gente volta.
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6: Bom dia, queridos irmãos e irmãs. Bom dia, povo de Deus. E claro, parabéns a todos os pais hoje, Dia dos Pais. Família que reza unida, unida sempre estará. Pais, a nossa oração, nossa gratidão e nossa prece. Vamos juntos rezar pela família, invocando a Santíssima Trindade, em nome do Pai, do Filho e do Espírito Santo. Amém. Sagrada Família de Nazaré, nesta manhã me coloco em oração por todas as famílias. Ó Sagrada Família de Nazaré, que as famílias aqui na terra tenham o discernimento necessário para fugir de todas as ciladas que o mundo oferece. Jesus, Maria e José, eu coloco como intenção especial os pais aqui na terra. Que Deus, o Pai do Céu, nos concedeu como pai biológico ou pais do coração. Diga o nome do seu pai. Senhor, aos pais falecidos, peço descanso eterno e a luz perpétua. Aos pais vivos, saúde, prosperidade e paz. Senhor, abençoai e santificai as famílias, de modo especial os casais. Aperfeiçoai o amor dentro do matrimônio. Fazei com que sempre lembrem o pacto nupcial e que possam a cada dia, no perdão, no diálogo, na fidelidade, reavivar o amor que os une. Senhor, nesta manhã, eu venho pedir que o perdão seja abundante na família, que o amor seja constante e o diálogo uma ponte de recomeço. Afaste para longe das famílias brigas, discórdias, desavenças, infidelidade e enfermidade. Nesta manhã peço, Senhor, afastai para longe todos os ataques do inimigo contra a família, e de modo particular, por estas pessoas que em minha família precisam de oração. Sagrada Família de Nazaré, santificai e protegei a minha família. Rezo, Senhor, pelos pais, pais biológicos, pais adotivos, que vivam verdadeiramente a missão da paternidade. Pai nosso, que estais no céu, santificado seja o vosso nome. Venha a nós o vosso reino, seja feita a vossa vontade, assim na terra como no céu. O pão nosso de cada dia nos dai hoje. Perdoai-nos nas nossas ofensas, assim como nós perdoamos a quem nos tem ofendido. E não nos deixeis cair em tentação, mas livrai-nos do mal. Amém. O Senhor esteja convosco, Ele está no meio de nós. Que a bênção de Deus Todo-Poderoso recaia sobre a água, a roupa dos enfermos, principalmente a família e os pais. Em nome do Pai, do Filho e do Espírito Santo. Amém. Sagrada Família de Nazaré, santificai e protegei a minha família. Amém.
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0: Tá aí pra você que tá ligado na programação da Jornal Especial Dia dos Pais. O programa Varandão com seu Iô Silva no ar pra você.
1: É Varandão 104.
0: Ah, é?
1: E o Severo nada hoje?
0: Será?
1: O Severo tá dormindo.
0: É, bom dia. Severo não. Deixa eu ver aqui. Severo, será que ele tá dormindo hoje?
1: Claro.
0: Assino Severo.
2: Claudici Gonçalves, meu Silva, aqui é do São Jorge Severo. Toca para nós esse tipo, papai, papai, oferece para todos os pais daqui de São Jorge, da Aurora, de São Miguel e de todas as comunidades de São Miguel. Tá? Papai, papai, certo? E lá pro seu Bento Mota também, o papai velho também, tá? Pro Chico Mota, Chico do sindicato também. Lá para os Brito da farmácia, que são papai, e para o pai do Andrezinho, o Chibungo velho, tá? E para todos os pais daí da rádio, certo? Aí para o Jonas também, né? E para... Não estou lembrando de todos os outros aí, certo? E toca papai, papai, oferece para todos eles, tá? Obrigado se for atendido, tá?
1: E nada. E nada.
0: Ele tá escutando lá.
1: Tá.
0: Hã?
1: Não tinha mais uns pais pra ele falar?
0: Ele falou todos os pais.
1: Mas eu e você, ele não colocou.
0: Será?
1: Não.
0: Daqui a pouco vai ligar ele, então. O homem das histórias.
1: Também? É.
0: Daqui a pouco ele liga. Ele deve estar na correria, né?
1: Tá, né?
0: Hã? Tá. Caminhoneiro, Chitãozinho, Chororó, vai pra quem, senhor?
1: Esse é do Mariano, né?
0: Mariano.
1: Eita, tem patrocinador Mariano. Há anos.
0: Bom dia, feliz dia dos pais aí a todos os pais. Deixa eu ver aqui, peraí. Os pais que estão na escuta da rádio, principalmente o esposo Edivaldo, agora sim. É o meu pai que já está junto a Deus. Quero ouvir a música Meu Velho Pai, preste atenção no que ele digo. Mariodete, Peron, bairro Floresta.
1: Mas eu falar em Peron, Peron disse que vai vir aqui, encontrei ele aí. Só me disse assim, fez assim pra mim. Só assim, nada pra mim, tá?
0: Nada?
1: Nada.
0: Eita.
1: Coitadinho do velhinho.
0: Até quantos anos, velho?
1: O velhinho vai fazer 93. Coitado.
2: Valdecir Gonçalves, e aí a Silva. Parabéns pro Valdecir Gonçalves, parabéns pro Ion Silva. Especial pros dois aí também, tá?
0: Uhum.
2: Eu já falei para todos os pais de São Miguel.
1: Mas todos
2: estão incluídos junto, mas já que queriam. Tá, especialmente com o nome de vocês, então vai ali então. O Valdecir Gonçalves, o Valdecir Silva, especial papai, papai para os dois aí, certo?
0: Eu
2: obrigado se for atendido.
0: Viu, mexe?
1: Eu agora sim.
0: O homem é nervoso.
1: Agora ali.
0: Ai, ai, vamos lá. Ó,
1: e gente, o Cun nada hoje?
0: Nada. Você vai participando do sorteio, pode ir mandando o seu nome. Hoje tem o sorteio Dia dos Pais especial para vocês que estão ligados, para vocês que estão curtindo a nossa programação.
1: E eu te dou um prêmio se você me disser que quem vai vir aqui hoje.
0: É o alemão. Alemão imóveis. Balde d'água na cabeça dele, se ele vir.
1: Mas ele tem que vir cedo, né?
0: Ele tem que vir cedo.
1: Cedo.
0: Um abraço, seja bem-vindo.
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0: 6:13. Olha o caminhoneiro.
1: Ei, Mariano, assa a costela aí.

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1: Eita, nós. Já estamos de volta aqui. O Tilaco já está ligado lá, o Tilaco. Ei, Tilaco. O Tilaco quer gravar um pendrive das músicas que toca no seu Nhô Silva. Só velharia.
2: Eu não achei graça.
1: Não achou graça, não?
2: Eu não.
1: Ah, foi bem engraçado essa.
2: Eu não achei.
1: Olha, um abraço pro Kun, né?
2: O grande. O Kun tá viajando,
1: transporte,
2: né?
1: Transporte Kun.
2: Ele tá lá no. Onde é que ele tá?
1: Ele tem um nome glorioso, Valdecir Kun.
2: Vou mandar ele trocar o nome.
1: Por quê? Valdecir Kun é um nome guerreiro.
2: Não, vou dar Maneco.
1: Grande Maneco. Um abraço especial, seja bem-vindo à programação. E ele já está mandando recado aqui para o Dia dos Pais, né? Para todos os pais, principalmente o seu Ovidio, que é o paizão dele, né? Seu Ovidio Kun. Uhum. Fala pro velho da calça preta, mandar os parabéns para todos os pais e que nosso Senhor ajude e ilumine todos os pais que estão escutando o programa hoje do Transporte Kun. E ele mandou um videozinho aqui legal pro senhor. Mas esse videozinho eu não posso comentar aqui, não. Eu prefiro não comentar.
2: Depois vou dar uma olhada.
1: Por que, senhor? O senhor quer dar uma olhada? Taicinha?
2: Quero dar uma olhada. Quero.
3: Isso, pai.
1: O que que é? A Taicinha é um vídeo aqui.
3: Papi.
1: O quê?
3: É que o senhor disse que a mãe quer que o senhor traga uma roupa. Quer dizer, pegue uma roupa e o senhor estender aí em cima.
1: Ah, isso aí, eu tô escutando?
2: O que era, pai?
1: Quer que eu vou estender roupa em cima da onde, meu filho?
2: Ué? Na cerca?
1: Na cerca, tá. Eita, deixa eu atender um pouco depois dessa do papito. Bom dia, feliz dia dos pais a todos os pais e vocês aí da rádio. Um feliz dia dos pais. Para o Valdecir Kun, que Deus abençoe grandemente, com muita saúde. E também a você, pai animado, que está na eternidade, né? Toca uma música aí em homenagem ao Dia dos Pais.
2: Quem que é?
1: Quem que é? Lenir Terezinha Kun. Conhece? Lenir Terezinha Kun.
2: Até agora aqui, até agora esse instante estava bom. Tava bom.
1: Quem que é a Lenir Terezinha? Já que ele chegou aqui, quem que é a Lenir Terezinha?
2: Esse aqui. Como é seu nome?
1: Bom
2: faz
1: dia.
2: Favor.
1: Peraí, deixa eu dar o microfone pra ele. Aí.
4: O meu nome é Euclides.
2: Ah, você é do Kun também?
4: Sim.
2: É
1: do Kun. E a Lenir Terezinha?
4: Terezinha é a irmã. É a irmã.
1: Hã?
4: É a mulher do Maneco.
1: Por isso que eu não consegui falar o sobrenome dela. É
4: Borchard.
1: Eu, alemão.
2: Bom dia.
4: Bom dia.
1: O alemão veio salvar nós. Borchard.
4: Isso mesmo.
1: Bom dia, alemão. Que bom.
4: Bom dia.
1: Que bom que o senhor está por aqui.
2: Mas tá frio lá fora?
4: Tá frio.
2: Mas chuva. Aqui não. Aqui não tá.
4: Aqui dentro tá quente, mas lá fora tá frio, chuva e não abriu o portão pra mim entrar, né?
2: Toma uma chuvinha também?
1: Não, eu abri. Eu não abri mesmo o portão, esqueci de abrir o portão pra ele.
4: Não abriu o portão e eu gritava lá debaixo, ninguém escutava aqui em cima. Abre o portão, meu Silvio.
2: Mas é só ligar no meu celular ali, né?
4: Não atendia.
2: Mas ele tá preguiçoso, esse cara aí.
1: Não, agora eu tenho que falar do alemão, com o alemão. Eu tava filmando na casa lá, rapaz. E ele chegou assim e falou: gente, olha aqui, olha, tá subindo a parede aqui da casa. E eu falei: meu Deus, e eu fiquei pra fora, porque eu devia ter ido atrás do alemão. Se eu soubesse que ia ser tão rápido assim a construção. Alemão, não tá muito rápido, não.
2: Ele ganhou. O Kun mandou ele pegar a linguiça, por isso que ele tá.
4: Ah, mandou pegar a linguiça.
1: Não, que linguiça?
4: Acho que o Maneco deve estar viajando, acho.
1: Tá, ele acabou
4: viajando.
2: Já ele falou conosco aí.
1: Mandou um recado pro seu
2: Mandou vídeo. Pegar um frango assado.
1: O seu vídeo conta forte e firme ainda?
4: Tá firme.
1: Tá firme?
4: Tava lá ontem, na casa dele.
1: Ah.
4: Nossa, tá firme.
1: Mas tá igual o velho?
4: Igual o velho palanque de banhado. Tá pra lá, pra cá, pra lá e pra cá. Mas tá indo embora.
1: Eu
2: não achei graça, não.
4: Não achou?
2: Não.
1: Essa foi boa. E a música vai pra quem?
4: A música? Hoje eu vou mandar a música pros pais.
1: Opa!
4: Pra todos os pais. O meu sogro também quer escutar. O Tino Scariotti quer escutar essa música que, ele, que eu vou mandar agora. Não, que tu nem sabe a música que eu vou mandar.
1: Eu não sei.
4: E quero mandar pro prefeito também.
1: Essa música.
4: Espera só um pouquinho que eu vou lembrar o nome dela. Aí eu vou...
2: Até amanhã você lembra, né?
1: Vai lembrar o nome da música.
4: A música é Recheio do Vestido. Você nem sabe quem canta essa música. Eu achei essa semana essa música.
2: Vestido de seda?
4: Recheio do Vestido.
2: Recheio.
4: De César e Paulinho. Vê se tu acha rapidinho essa música aí.
1: Eu vou ver se eu acho aqui, peraí.
2: Cheiro.
4: Recheio do Vestido.
2: Mas tá já embolorado esse vestido? Tá sujo? Como é que tá?
4: É uma mocinha de uns 25 anos, 30 anos, mais ou menos.
2: Enjoado. Mija na cama e ainda pensa que tá suado.
4: Achou? César e Paulinho aí?
1: Eu não sei se tem na rádio.
4: Tem.
1: Aqui é só universitário.
4: Tu pega e baixa essa música aí.
2: Tem aí, você
1: tá. Então vamos lá, essa aqui?
4: Essa mesmo.
5: César, oi.
4: Bora com essa música agora.
1: Vamos lá.
5: Claro, e já gravamos todo tipo e estilo de música.
6: É, mas tem um que a gente não gravou ainda.
5: Qual?
6: O cururu.
5: Cururu?
6: Cururu. Aquela roda de violeiros que a turma fazia no interior.
5: Ah, repente.
6: Repente.
5: Verso de improviso.
6: Isso aí.
5: Ah, é do folclore paulista.
6: Exatamente. Será que você dá conta de fazer uns versinhos?
5: É, mas pra cantar o cururu e fazer os versinhos precisa de um tema.
6: Ah, um tema?
5: É.
6: Vamos pegar um tema bem atual?
5: Claro, tem que ser.
6: Pode ser?
5: Pode.
6: O recheio do vestido.
5: É atual o tema?
6: E todo mundo gosta.
5: Vamos lá então.
6: Vamos lá.
5: Puxa a viola.
6: Vai lá.

0: casa. Tá chique demais.
1: Mas então tá chique no último.
0: Tá bonito. Agora eu quero ver se você consegue fazer com o mesmo tema outras rimas.
1: Gente, deixa comigo.

0: Barbinha, Cirola vinha pra cima do imbigue e amarrava pra baixo do joelho, que cirolando. Esse primo meu, lembro que a mãe dele falava: você precisa usar cirola, Tonho, você tá na idade de casar. Aí eu não, eu experimentei a do pai, fica ralando. Tonho, se você começar a namorar, a moça descobrir que você não tem cirola pro baixo da carça, meu filho, ela não casa com você. Ah, mãe, eu gosto de andar na base do vento a favor. Aí teve uma festa lá, festa de Santo Rei, e até quem foi tocar essa festa foi um tarde de macarrão, um tarde de cebola. Cantava bem Santo Rei. E lá vai o Tonho pra festa. Ô, mãe, eu vou lá na festa ver o cebola cantar com macarrão. Eu gosto de ver os dois. Aí chegou na festa e conhece um, conhece outro, conhece uma moça bonita chamada Maria. Aí a Maria tava de zoinho, tarde de macarrão, o Tonho chegou lá e abafou. Ah, já começou a namorar. Aí chegou pra mãe dele e falou: mãe, tomei a namorada no macarrão. Tô namorando a Maria, faz a cirola pra mim que agora eu uso. Aí minha tia, né, correu na cidade, comprou 3 metros de pano, um pano de franela estampado bonito, cheio de florzinha. Fez um cirolão pra ele, gastou 2 metros. Ele falou: é, mãe, sobrou 1 metro? A mãe dele falou: é, meu filho, esse metro que sobrou aqui fica guardado aqui em casa, mas é seu também. Tá bom, mãe, guarda pra mim, se rasgar a mãe remenda. E a semana inteira ele treinando com a cirola pro bairro da carça. Pra ir mostrar pra namorada no domingo, né? Pra ela ver que ele já era homem de casamento. Aí chegou o domingo, ele se arrumou, botou o cirolão, deu um lacinho pra cima do imbigo, 2 lacinhos pra baixo do joelho, botou uma carça amarela e carçou o botinão, se ajeitou e saiu pra estrada. Andando pra estrada, chutando pedrinha e falando sozinho. Chegou lá, vou mostrar pra Maria. Eu acho que ela vai gostar, tem até florzinha. E lá vai o Tonho. Acontece que ele tinha comido umas carnes gordas. Era tempo de ranca de amendoim. Comeu quase meio quilo de amendoim cru. Metade do caminho começou a roncar a barriga. Quiau! Ele ui, ui, ui, ui, ui. Ui, essa não tava no programa. E a dor de barriga foi apertando e ele também se apertando tudo. Aí não aguentou. Entrou no meio do cafezal pra sortar a paçoca. Tirou a carça, pendurou de um lado, tirou a cirola com cuidado, pendurou no galho do café pra não sujar. Aí fez o que tinha que fazer, levantou, meio atrasado já, né? Levantou, carçou, vestiu a carça, carçou o botinão e foi embora. Esqueceu de botar a cirola por baixo. Não estava acostumado. Andando e falando sozinho. Chegou lá, vou mostrar pra Maria. E o cirolão ficou pendurado lá no meio do cafezal. Aí ele foi chegando e chamando a Maria. Maria, vem aqui atrás da paineira, vou mostrar uma coisa pra você. Ela falou: mostra, Tonho, que eu quero ver. Aí ele arriou a carça, ela falou: nossa, que tamanho! Ele falou: ih, ainda tem 1 metro em casa.
1: Essa é coisa do seu Wilson.
2: Essa não, essa é coisa do...
3: Mais de 90 anos?
1: É ele mesmo.
3: Parabéns!
2: Eu não uso cirola, é zordinha.
1: Hã? O alemão?
4: Eu acho que o meu Silva tá usando fio dental, só pode.
2: Fala nisso, tem novidade boa hoje, hein?
1: Vamos lá.
4: Então hoje a novidade é o seguinte, meu Silva. O Alemão Imóveis sempre está presente aqui com a comunidade de São Miguel do Iguaçu, região. E pro papai conseguir comprar hoje uma carninha aqui, que o alemão vai fazer mesmo?
2: Não é verdade isso, né?
4: É verdade, é os meus dois dedos levantados aqui.
2: Duzentão?
4: Dois pix de 200.
1: Opa!
4: É hoje o poder dos pais.
2: Mas então, agora, peguem o telefone e vão ligando pra cá.
4: Vamos ligando pra rádio aqui, hoje é dia dos pais. Vai dar tempo de comprar ainda a carninha, uma Coca-Cola, umas linguiças e fazer pro dia dos pais hoje.
1: 3565-1033 tá aberto pra você mandar o pix. Quero participar do sorteio. Duzentão. Não, é duzentão de uma vez ou cada um é dois de cem?
4: É

0: É 2.200.
1: Meu Deus!
2: E nós nada?
1: Não, nós nada.
0: Acho que o negão aqui já ganhou a linguiça do Maneco. Não, não.
1: O Maneco é bem engraçado, meu, né?
2: Já, ele já está comprometido com o Maneco, né?
0: Já está com as linguiças do Maneco a caminho.
1: Isso, então
2: vamos mandando mensagem que a partir de agora.
1: Já chegou.
2: R$400.
1: Clayton Luiz Valnier já chegou por aqui, quero participar do sorteio do Alemão Imóveis. Ô, Sidão também já quer participar do sorteio.
3: Aí, Maurício, bota no sorteio.
1: Opa!
3: Então, como cometeu de carne.
1: Ah. Olha, ele não sabe, dois pix e
3: 200.
1: Você
3: ganhou a linguiça do homem?
1: Ah, não, linguiça? Não, ele já tá tirando sates que eu ganhei a linguiça do homem. Quem mais tá aqui? Islanda? A Islanda tá pedindo música. Gente, vocês têm até 7 horas e 30 minutos para mandar o seu
2: pode
1: nome.
2: Pode ser um pouquinho mais, 7h40.
1: Mas para sortear é um monte. 1, 2, 3, 4, 5, 6, 7, 8. Tá chegando. 9, 10, 11, 12, 13, 14, 15, 16, 17, 18, 19, 20, 21. Agora eu vou atender. Bom dia, bom dia. Põe meu marido, Darcy Novelli, no sorteio. Parabéns a todos os pais que neste dia todos sintam a felicidade e a presença do amor dos filhos. Gente, para mandar para o Pix tem que ser separado, porque senão vai mandar a mensagem, eu não vou conseguir ler, porque daí como é que eu vou ler? Eu vou ficar até 10 horas aqui lendo mensagem.
2: Mas o programa hoje é pro Dia dos Pais.
1: É pro Dia dos Pais.
2: É Dia dos Pais. E o Dia dos Pais tem direito de ganhar um Pix.
1: E a música?
2: A música vai também. Ah, vai tá. Também a música.
1: David Souza, feliz Dia dos Pais para vocês aí da rádio e para todos que estão ouvindo. Se puder tocar César e Paulinho, eu e meu pai. Já tocamos mais um. Bom dia, eu sou o Cláudio Martins, estou aqui ligado na programação. Gostaria de participar do sorteio. O sorteio do alemão. Não, não é do alemão. Explica bem, senhor. O senhor tem que explicar.
2: Esse
1: o alemão é da Darlene. Não é da Darlene, é o Pix. É o Pix do alemão. Ô, alemão. Estão confundindo aqui, o sorteio do alemão é sorteio do Alemão Imóveis, né?
0: É, sorteio do Alemão Imóveis. Não vou confundir as coisas, já que o alemão tá no sorteio. Não.
1: Se quiser, nós sorteamos o velho também.
0: O velho vai de presente.
1: O velho vai de presente.
0: Vamos fazer o terceiro sorteio. Dois Pix de 200 e o outro sorteio leva o velho.
1: Do velho, pronto.
0: A pronta entrega.
1: Já escreve que eu quero o velho.
2: Vou na hora.
4: Como é que é?
1: O nome dele?
4: O Aparecido, aqui é o Aparecido com liberdade. Você quer participar do sorteio? É o Aparecido aqui, não trabalha na barrição de rua, encarregado para isso. Eu sou mais. Quer participar do sorteio? Que toca aquela música do Felipe Facão, o Milagre da Santa.
1: Milagre da Santa, essa é bonita também. Bom dia, quero participar do sorteio do Pix do Alemão. Esse aí,
2: Alemão.
1: César Novelli, conhece? Deixa eu ver quem mais aqui. Bom dia, meu nome é Maria de Lima, quero participar do sorteio do Dia dos Pais. Meu nome é José Klamoski. Dá pra não falar em alemão. Tem mais aqui. Oi, Vacilo Severo.
5: Padre Silva sabe, eu quero participar do sorteio do dinheiro do alemão aí. Do alemão, do imóvel ali. Certo?
1: Certo.
5: Menos 100 eu quero ganhar para mim comprar uma carninha para comer hoje, certo? Obrigado se for atendido.
1: Beleza. Seu Assírio Severo tá curtindo. Dona Nadira Caminato também.
6: Bom dia, gostaria de participar do sorteio do Alemão Imóveis.
1: Eita, nós. Daqui a pouco eu leio mais nomes, senão não vai dar tempo de tocar música. Alemão, agora que viu o que você fez?
2: Você vai arrumar para nós?
0: Falei que ia dar uma confusão hoje.
1: Eu falei que vai ficar doido. Ai, saco de ouro vai pra quem?
2: Saco de ouro? Pra mim não.
1: Você não gosta? O Clayton, o cara tá participando da programação. Alô, Clayton. 6h45, 3565-1033, vai mandando. Alemão Imóveis vai sortear dois Pix de
2: 200 reais.
1: E nós nada.
2: Pode ser que ele compre um mês.
0: Só que é pra comprar carne e não comprar suco da confusão.
1: Daqui a pouco a gente volta.

0: Sim, o Senhor vai me agradecer, eu quero a música, o pedido de um pai, quero oferecer o seu Oswaldo, para o meu esposo João, para o meu filho Roberto, para o meu irmão Fernando, desejar um dia feliz dia dos pais para todos os pais, eu vim da Rádio Jornal para vocês, a Rádio Jornal. Dá o sorteio, bota, quero participar do sorteio, dia dos pais, o João Rabino Correia. Roberto, Fernando.
1: É, você participando da programação, hoje nós temos dia dos pais para você, meu amigo, para você, minha amiga, né, senhor?
2: Yeah. 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Almoço mesmo no Espaço Gourmet e no Ceará, e tem mais uma corrente assim, olha, para ficar bonita, da joalheria Valduga. O cara fica bem bonito, que nem o alemão que tá ali, olha. Veja que correntão que ele tá ali, olha, no pescoço.
1: É.
2: Essa aí é boa, hein, rapaz?
3: O meu correntão é de platina.
2: De platina.
3: É platina.
1: Platina.
2: E daí essa do Valduga aí, que ele mandou sortear o dia dos pais, é branquinha, brilha assim, é, rampeia assim, que nem...
3: É de ouro branco, então.
2: Ouro branco,
3: é. Ouro branco.
1: Eu acho que...
2: Hein? E tem mais dois piques de duzentão cada um.
3: Mas eu escutei falar, em Silva, vai ter suco da confusão para sortear, é?
1: Esse aqui é o suco da confusão. Como é que é o suco da confusão?
3: Eu escutei chope, cervejinha, esse é o suco da confusão.
1: Esse é o suco da confusão. E agora?
2: Fazer o quê? O problema deles lá depois que você bebe.
3: Então tem que tomar bem pouquinho suco da confusão, senão depois o cara já não consegue mais falar direito.
2: É, da confusão mesmo.
3: A abelha morde a língua.
2: É, fica falando mal dos outros. E a Darlene aqui dele?
3: A Darlene já tá lá em casa, ela tá cozinhando batatinha, fazer maionese.
1: O alemão.
3: Aí eu falei pra ela já ir lascando lenha, pra deixar lenha lascadinha, pra fazer o churrasco.
1: Coitado.
3: E fazer o fogo na churrasqueira. Falei, vai fazendo aí.
2: O genro lá, faz.
3: O genro?
1: É. Vai tudo lá hoje?
3: O genro.
1: O alemão tava lá
3: no meio. E falar em genro, o genro foge quando é pra fazer fogo. Na churrasqueira. Os bichos são lisos.
1: Mas é.
2: E o filho?
3: Ó, o Vinícius é bom. Vinícius, eu falo, Vini, busca lá um feixe de lenha lá pra nós fazer o fogo. Quando eu vejo, ele já tá lá.
2: E o seu Ayrton?
3: O seu Ayrton? Meu Deus, o seu Ayrton nem se fala.
1: Ele mora lá no Alemão?
3: O Ayrton, não, eu moro na minha casa e ele faz parte ali da imobiliária. Sabe? Ele cuida parte dos fundos da imobiliária.
1: Por isso que é tudo arrumadinho lá.
3: Tudo arrumadinho, ele tudo planta certo, a horta, ele tem uma horta.
1: É bonito lá no fundo.
3: E o que ele faz? Volta e meia, ele de manhã tira lá umas verduras, pé de alface, radicchio. Aí, e ó, leva para o Silva, leva para o radialista, leva para os vizinhos.
1: Eu não ganhei nada do.
2: Não, você não. Gente boa. Você não vai passar, não. Ah. Você vai comer linguiça.
1: Não. Eu quero alfacinho também, coisa boa.
3: Aí o meu sogro está atrás de uma namorada.
2: Não, já. Agora. Um aí mandou uma música para ele. Sabe, não. Conte a música.
1: Aí já era.
3: Aí já era?
1: Aí já era.
3: Mas que música
1: Jorge
3: que é?
1: Jorge Matheus.
2: Aí já era.
3: Não, mas vocês estão por fora.
2: Não, mas por fora.
3: Aí já era nada. O Ayrton, meu sogro, pensa num senhorzinho gente boa.
1: E ele quer arrumar namorada de quantos anos? 40?
3: Não, ele agora falou de 62 a 65.
2: Ih.
3: Pode até ser 58, ele falou.
2: Então, eu acho que mande aí pra cá, pra nós vamos ver se há alguma.
1: É.
2: Pode querer, né?
1: Mas eu tô com 50 e pouco, tô me sentindo um garoto.
3: Eu acho que eu tô pensando, eu vou abrir um Instagram pro aí.
2: E eu? O que você diz de mim?
1: Hã? Hã? O que você fala? É um garoto esse ali, né, senhor? Clayton, fala do senhor aí.
4: Valdecir. Bom dia, Neil Silva. Bom dia, Valdecir. Bom dia, Alemão. Alemão Imóvel.
1: Ó.
4: Oh. É, quero parabenizar o Dia dos Pais para vocês três aí da rádio. O Alemão Móveis, Valdecir e Cineu Silva. É, que Deus ilumine cada um de vocês aí, a passagem do Dia dos Pais. Que pai é todo dia, mas hoje é um dia especial. É o Dia dos Pais. Um bom dia a todos. E que Deus ilumine cada um de vocês aí. E para todos os pais de São Miguel do Iguaçu, que está na escuta desse programa do Varandão da Casa Grande, do Neu Silva, é Rádio Jornal FM 104,1, a rádio que faz amigo. Bom dia, dia dos pais.
1: Homem,
4: bom dia
1: pro
4: alemão.
1: Bom dia, vai, ó.
3: Aí, alemão. Esse cara aí pode ser locutor da rádio também, ó. Um programa lá de madrugada, pelas duas da manhã. Né?
1: Duas da manhã?
3: É.
1: Vamos lá então. Eu vou falar os nomes aqui. É, o quê? Tem que tocar a música antes, porque. Não, nós não estamos falando demais, não. Nós estamos falando demais, alemão? Não.
3: Não.
1: Não, né?
3: Ó, eu sempre aviso vai, vocês, bota a música. Lendo. O povo não quer escutar lorota, ele quer escutar a música.
2: Não, mas o negócio é o seguinte, tem que dar o nome das pessoas que estão participando.
1: Hoje tem sorteio. É, tá bom? Vera Bordin, bom dia, parabéns aí todos os pais, eu quero participar do sorteio, sou Vera. Evandro, bom dia, Inho Silva e Valdecir, e agora o Alemão Imóveis, ó, tu viu que já entrou no grupo aqui, ó, quero participar do sorteio e feliz dia dos pais para vocês que estão ligados. Leonice Novelli, bom dia, bom dia, bom dia, quero participar do sorteio, bom dia dos pais, e desejar a vocês muita saúde, felicidade, amor, paz e harmonia. Lenice Novelli, alô, meu amigo Clayton já falou. Oi, Neuza, pode falar.
5: Bom dia, aqui é a Neuza da Limpiaza. Quero homenagear todos os pais, principalmente meu marido, Claudio Lenão, que hoje é dia dos pais. Quero participar do sorteio.
1: Lembrando que o sorteio vai ser dois Pix divididos, 200 e 200, tá?
2: 200 e 200.
1: Bom dia, Gilson de Souza. Oi, tudo bem? O Pedreiro Saradão, gostaria de participar do sorteio? Coloca aí meu nome, o Alemão. Feliz Dia dos Pais. Ele desejou só para o Alemão para o Dia dos Pais. Mas ele tem alguma
3: eu
1: coisa.
3: Acho que é o único pai de verdade.
1: Eu sabia que ele ia falar isso. Bom dia, tudo bem? Meu nome é João Gabriel, quero participar do sorteio Dia dos Pais. O nome do meu pai é Leandro Bezerra Nascimento. Alô, Maria de Lourdes, bom dia.
6: Bom dia, quero participar do sorteio. Meu nome é Maria de Lourdes Ferreira Gomes.
1: Muito bem.
6: E? Feliz Dia dos Pais para todos vocês aí da rádio e do São Miguel do Iguaçu.
1: Muito bem. Tá aí. Daqui a pouco a gente toca mais áudio chegando aqui.
7: Será que esse programa vai acabar?
1: Agora vai tocar Eu Te Amo, Pai. Ah. Eu e meu pai. Pedido musical do ouvinte.
2: E eu? Nada.
1: Não, senhor?
3: Depois você escolhe uma música também, o senhor. Você pode escolher uma hoje. Para todos os pais.
2: Eu quero a mulher de vestido branco.
1: Aí, ó. Ele
3: vestido branco.
2: De vestido branco.
7: Ai, ai, você ai, participando ai, da programação.
1: O que foi, Otávio?
7: Esse programa só toca música velha, né?
1: Eu também acho. Eu tô com ele. Ué?
2: Ué?
1: Bom dia, vai participando, 3565-1033.

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3: Lá estamos de volta. Oi, senhor, fala oi.
4: Oi.
3: Ah. O doutor Rossi ligou aqui e pensou que a cerola era do senhor, da piada lá. Um abraço todo especial. Alemão! Vai, a música Grito de Amor é a próxima.
4: Grito de Amor com Felipe Falcão.
3: Isso,
4: ó. Vou mandar pro amor da minha vida, que é a minha esposa. Minha esposa Darlene.
3: Olha, você viu?
4: Hoje vai ter festa. Hoje vai ter festinha lá em casa.
3: Aliás,
4: Felipe Falcão, Gritos de Amor.
3: Gritos de Amor. E a Darlene tá lá curtindo. A Darlene, um abraço especial pra você e seja bem-vindo. E olha o grito aí, Darlene.
4: E daí, grito de paixão.
3: Grito de paixão?
4: Não tem.
3: O alemão está oferecendo aí para a esposa Darlene com amor e carinho.
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0: você que tá ligado, G4 aqui na programação, né? Viu só? Conhece G4? É, o alemão já dançou muito no G4.
1: Ah, dancei já
2: no G4.
1: No G4.
2: Já com dois pés só.
1: Eu sei que você dançou de 4.
0: O pé tá meio surdo hoje, rapaz. Vamos lá, vou atender você rapidinho aqui. É Marlon Rodrigues. Oi, quero participar do sorteio dos duzentão. Alemão Imóveis tá dando duzentão pro Dia dos Pais. É isso aí, meu, né? Eita, o Clayton tá fazendo caminhada, aí passou lá na frente do alemão, fotografou aquela frente linda, mas eu gostei da frente, hein? Parabéns, alemão.
2: Bonita, né?
1: Gostou da frente mesmo?
0: Isso, da frente.
2: Da traseira nada.
1: Achou grande a frente.
0: Aí eu achou grande a frente, foi eu. Coloco o nome da minha esposa também no sorteio, beleza. Essa foi boa, hein? Gostei.
3: Tudo bom, tudo tranquilo? Oscar, estamos na escuta do programa de vocês, tá bom? Conta pra nós a música aí, com Tchão, Carinho e Pardinho, Mundo Velho Não Tem Jeito. É. Beleza? Beleza pra vocês da rádio, pra todos os pais que estão na escuta do programa, beleza? Um bom dia e um bom domingo pra todos.
0: Eita, nós.
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2: Mas eu tive lá gosto de dia, nem bala no chupete.
1: Não te deram bala?
2: Não.
1: Porque eu acho que tu tava chegando e eu peguei e saí rapidinho. Falei, vou ter que sair rapidinho agora, senhor. Mas tem um pacote de bala. Tá lá no dentro do armário lá.
0: Aí ele foi comprar bala.
2: Ei, falar nisso aí, me lembrei agora. Não fica bravo comigo, né?
1: Não.
2: E a garrafa térmica?
1: Ah, rapaz, tá chegando.
2: Tá vindo de ré, caminhão.
1: Não, na verdade, porque o pedido era muito grande.
2: Uhum.
1: E aí, pra eles virem atender a região aqui, eles tinham que contratar dois caminhões pra trazer. E aí, parece que tá faltando um caminhão.
2: Caminhãozinho deve ser de brinquedo, né?
1: É, mas não tem das coisas ligeirinho, né? Sim,
2: não é caminhão grande.
0: Qualquer coisa a gente chama lá o nosso amigo Maneco. Já
2: Maneco,
0: resolve,
2: é mesmo.
0: Já resolve o pedido.
1: É lá do Rio Grande que vem as térmicas.
2: É de lá? As
0: térmicas boas.
1: Tá em contato com ele para ver se ele não traz o outro caminhão de térmica.
0: Oi, quero participar do sorteio do duzentão do alemão. Olha, duzentão do alemão imóvel. Rimou, hein?
2: Você viu você ali, rapaz? Eu fui dar uma olhada lá. Aquilo tá que nem formiga.
0: Tá Terezinha do Itaipu participando.
2: Tem gente?
0: Bom dia, quero participar do sorteio. Feliz Dia dos Pais, Adriana Leme. Linha Guanabara. Conhece a alemão Linha Guanabara?
1: Guanabara eu conheço. Um lugar muito bonito lá.
0: É mesmo?
1: É.
0: Linha Guanabara. É, o Torosso também tá querendo participar do sorteio.
1: Vai.
0: Acabou de mandar. Zeneide Torossi também quer participar do sorteio, já tá participando. É, deixa eu só ler o nome rapidinho. Gente, eu vou ler o nome e aí vou falando aqui dos pessoal que tá na internet, no Facebook, tá? Facebook da rádio, você sabe que está sempre aberto para você. A Jéssica do Sandra Câmara. Alô, Kelly Adriano. O Feijó, conhece o José Feijó? A Tati da Aurora Ubner. Um abraço para você, Tati. Deixa eu ver quem mais tá por aqui. É, o alemão vai passar depois, hein, alemão? Vamos fazer o seguinte, tu vai passar o seu Facebook depois e daí cada vez nós vamos mandando um abraço pros seus amigos do Facebook. O que você acha da ideia, alemão?
1: Pode ser.
0: Né? Elias Patrocínio, alô Rita Mariana, Fernanda Granja também, a família Moura, um abraço todo especial, um abraço também pro nosso prefeito, alô prefeitão! Conhece ele?
2: Conheço.
0: Como é que é o nome dele?
1: Hã? Eu conheço o seu Mota.
0: O seu Mota.
1: E o seu Mota tá trabalhando muito bom pra nossa cidade.
0: Ele, ele não falou nada do sorteio. Samuel Azevedo, alô Ellen, a Lúcia Aparecida, Darley Tavares, Jones de Souza, o garoto. Alô Alisson Tramonti, também o meu amigo João Pereira. Alô Vanessa de Medianeira, um abraço todo especial pro Carlos lá de Foz do Iguaçu, que passou pela BR e tava escutando uma música, a música do amor. O que é isso, música do amor?
2: Não sabe?
0: Eu acho que não. Acho
2: e
0: que...
2: nem eu.
0: Gabriela, Alexandre Machado e Sérgio e a Maísa. A Dona Iris, feliz dia dos pais. E a todos os pais, que Deus abençoe. Dona Iris, conhece?
2: Eu conheço.
0: Amigo, você conhece o Alemão? Amigo do Alemão.
2: Conheço.
0: Bom dia, feliz dia dos pais. Toca música. É, pai, cuide de 10 filhos. Oferece aí para todos os pais. Eu quero participar do sorteio do Alemão. Neuza, bom dia, Neuza. Quero oferecer o programa todo para todos os pais que estão na escuta. O programa, quero participar do sorteio. Alô, Maninho. Bom dia, Maninho. Quero participar do sorteio. Ofereço para todos os pais. Ofereço para todos os pais e pro meu pai, que amo muito, né? Almir, lá do Cruzeirinho, um abraço para você. A música Te Amo, Pai. É para você que está na programação.
2: Vamos de música.
0: Vamos de música. Varandão no ar, até às 8 para você que está ligado.
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0: gostando? 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
1: 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É, vamos voltando aqui na nossa programação hoje especial para você, especial Dia dos Pais do Papai, que está na nossa rádio. Você, meu amigo, você, minha amiga. José Classen, bom dia! Quero participar do sorteio. É a programação maravilhosa. Feliz Dia dos Pais a todos os pais aí que estão na programação. É, o Almir José também parabeniza o pai Pedro, José Pedro, o sogro Manuel Macedo e o filho Adevair. É, e a todos os pais aí do Rio de Janeiro, quero participar do sorteio. Almir José, um abraço todo especial para você, tá na área. Bom dia, estou ouvindo a rádio, parabéns pelo programa. Hoje, alegrando o Dia dos Pais, né? Wilson Wagner, Walter, né? Aqui ouvindo vossas músicas. Coloca aí o nome para participar do sorteio, quero concorrer ao prêmio de R$200. Muito bem. Deixa eu ver aqui. Oi, bom dia, quero participar do sorteio. Quero ouvir a música Meu Velho Pai, oferecendo aí para todos que estão curtindo. Antônio Rodrigues de São Jorge e todos os pais aí. Meu nome é Eliane Rodrigues. Tem mais aqui, ó, Silva da Silva, ele colocou. Bom dia, pessoal, quero da Rádio Jornal, estou ouvindo o programa. Quero oferecer a todos os pais e também a todos que estão curtindo, e meu pai Manuel Macedo, meu sogro José Pedro e meu esposo Almir, o meu filho Edvair, e que é pai também, e para vocês aí da rádio, quero participar do sorteio. Ari Minonso, bom dia, quero participar do sorteio do Dia dos Pais. Ari Minonso, feliz Dia dos Pais a todos os pais e da rádio também, que é o sorteio dos duzentão do alemão, hein? Bom dia, estou na escuta. Será que eu levo o duzentão do alemão? Bom dia, Walter Novelli também está curtindo o nosso programa. É você na jornal, viu? Não esqueça, você está participando aí do nosso sorteio. Oi, bom dia. Bom dia, eu quero participar aí do sorteio. Maria Classen, feliz Dia dos Pais a todos os pais. Clevinilde já está aqui por aqui também, feliz Dia dos Pais, e para todos da rádio, meu pai herói e meu pai dos meus filhos, né? O Ari, Ari e Clevinilde, aí muito bem. Vitelmo Maggi, fala aí, Vitelmo.
2: Não, mas sabe, para todos os pais.
1: Opa!
2: Parabéns pelo estado. Quero participar do sorteio, sou o Vitelmo, chefe mágico.
1: Muito bem, olha só, fala aí.
3: Bom dia, Vagici. Eu queria participar do programa. Eu queria mandar uns felizes Dia dos Pais. Eu sou a Dona Ana. Eu queria participar do programa, tá?
1: Oi, Dona Ana.
3: Eu queria mandar um feliz Dia dos Pais pra você, pra todo mundo aí da rádio, e pros meus genro, meu marido, que já tá morto, mas... Eu vou mandar um feliz Dia dos Pais para ele, tá?
1: Beleza.
3: Eu amo meu marido, tá bom?
1: Um abraço, Dona Ana Isé. Bom dia, tudo bem? Eu quero participar do sorteio. João Donizete. Gente, não vai dar para ler toda a gente, não. Nós já estamos com 700 e poucas pessoas e eu não tenho como ler o nome de todo mundo. A não ser que o alemão quer ler o nome daqui, alemão.
4: Não. Eu peguei o óculos zerado lá. Eu peguei o óculos de diminuir as letras em vez de pegar o de aumentar as letras.
1: Ah, então... Então você não vai poder ver. Fala.
5: Sim, meu negócio é o seguinte. O que você me diz? Tirar uma sugestão com os dois. O alemão e você. Porque tenho certeza que o homem da baleia está escutando, né?
1: Vamos da baleia. Sabe o nome da...
5: Primeiramente eu quero parabenizar o prefeito. Essa entrada aqui. Ficou muito bonita, né?
4: Ah, ficou boa.
5: Fica, né?
4: Fica uma beleza. Fica uma beleza. É um cartão postal para a cidade.
5: O prefeito tem boas ideias, hein?
4: Tem, o prefeito é... O bicho é um cara que tem a visão. Tem visão pro futuro.
5: Tem, né?
4: É.
5: Tem. É o seguinte. Chegou no meu ouvido, não vou dizer quem foi, quero tirar uma sugestão com os dois aí. Que estão querendo me passar pra tarde, no sábado à tarde. O que você acha, alemão?
4: Ô, Josiva, vou te falar bem a verdade. Eu acho que no sábado à tarde... Tu vai fazer muito mais audiência que domingo de manhã. Porque domingo de manhã o pessoal quer dormir um pouquinho, muitos querem dormir, né? Tem aqueles que acordam cedo também. Mas no sábado eu acho que vai ser mais fácil pro senhor, porque de manhã acordar cedinho, vir caminhando sozinho de manhã, de madrugada, não é fácil.
5: Quanto a isso, não é um problema, porque eu sou caboclo bom.
4: Certo, caboclo bom. Você vem tremendo e volta com a linguiça.
5: Não, o cachorro me traz. E daí, pode ser, o que, é que você acha?
1: Eu não sei, porque eu não gosto de trabalhar, né, Zé Leão? Eu gosto de ficar numa boa em casa. O que, é que você acha? Não, mas é bom. Um programa seria das 4 até as 7, acho que é bom, né? Às 4 horas, ou às 3? Às 3, às 6?
4: Olha, eu vou falar bem a verdade. Fala. Se for um programa que toca mais música boa, eu até concordo. Agora, se ficar falando abobrinha o tempo inteiro, igual esse programa aqui de manhã, o pessoal não gosta. Eu falo a verdade, o pessoal fala pra mim, manda o Nhon Silva tocar música.
5: Mas você não tá falando aí, ele tá falando ali e eu tô falando aqui, só três tagarelas aqui.
4: É só uma ideia que eu tô dando. E outra coisa, já tá chegando o ar do sorteio, porque ó, daqui a pouco começa a missa.
1: 7:30.
5: Não, mas ainda tem meia hora.
4: Dá tempo.
5: Então tá. Não podemos falar bem do prefeito, do proprietário, do diretor da rádio, de você que é patrocinador, do Fale Circo que me ajuda, de eu que não ajudo ninguém, certo?
4: Eu sempre falo assim, a rádio aqui vive através dos patrocinadores,
5: isso,
4: né? Só que não pode falar só de um, não, tem que falar de todos.
5: Mas estamos falando de todos.
4: Tem que falar
5: todos. Do meu programa.
4: Tem uns que tu não está falando.
5: Nós não falamos que você vende as coisas fiadas lá?
4: Não, do meu tu tá falando demais. Daí o pessoal, os outros ficam reclamando também, estão pagando. E você não tá falando. Eu sei dois que tu não tá falando aí.
1: De qual que é? Então,
4: não vou falar agora no ar aqui, porque até fez.
5: Mas
4: depois eu vou te falar.
5: Eu quero fazer o seguinte: quero perguntar se o seu Ayrton deixou dois filézão pra mim lá. Sabe o que é filé?
1: Filé do quê?
5: Alface?
4: Filé de alface, deixou.
1: Ixi, Maria.
4: A plantação de alface dele tá grande lá.
1: Daqui a pouco a gente volta com muito mais pra
5: vamos
1: você.
5: Vamos de música, chega de papo.
1: Agora não.
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1: Muito bem, o Varandão de volta aqui. Agora chegou a hora boa, hein? A hora de fazer os sorteios, né? Porque são 7 horas e 35 minutos e hoje tem a missa, né? Daqui a pouquinho, pra você que tá ligado. Antes, eu tenho que passar um comercial aqui.
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0: Aí o Crécio já desesperado, querendo arrumar tudo. Daí o velho levantou.
1: Ligaram pra mim e falaram assim: o velho tá mal, o velho caiu ali. Eu acho que dessa vez não volta mais. Nós ligamos pra um, ligamos pra outro, vamos lá no hospital ver. Chegamos lá, o Clécio tava lá também. E aí eu falei: agora foi o velho, mas não foi. Ainda bem que Deus tem sido bom contigo, né?
2: Tem, ele tem.
1: Ainda bem.
0: Olha aqui a ideia do ouvinte: é muito melhor nos sábados, tem mais tempos. Seria das 13 até as 20 horas. Esse aí quer que nós trabalhe direto, né? O Zé Pintor. O Severo fez uma carta aqui, não dá pra falar agora, né?
2: Não.
0: Vamos fazer o sorteio. Sorteio, primeiro sorteio.
2: Vamos, né? O negócio é o seguinte.
0: 993 pessoas participaram do programa.
2: Tá? 900?
0: Nós encerramos já, porque não dá tempo de atender todo mundo.
2: Aí, alemão.
0: Você viu que... eu vou explicar pro ouvinte que não deu tempo de eu ler todas as mensagens do Dia dos Pais. Desculpa, gente, porque é muita gente participando aí do sorteio do alemão. Aí, nós vamos fazer o primeiro sorteio como, senhor?
2: Vamos sortear uma caixa de cerveja. Eu canto o nome aqui, eu canto o número, o alemão vai cantar o outro.
0: Isso.
2: Aqui nós temos cerveja, temos chopes, temos almoço e tem a correntinha, né?
0: É.
2: Então,
0: muito bem.
2: Eu vou ditando o que é e o alemão vai cantar o primeiro número. Vamos sortear uma caixa de cerveja?
1: Tá, vamos lá então. Posso cantar um número?
0: Vai, pode ir. Eu só estava regulando aqui.
1: 233.
0: 233. Só tem que esperar um pouquinho aqui. Vamos lá embaixo. Deixa eu digitar. 233 apareceu aqui. É Franciele Bonfim. Alô, Franciele Bonfim. Você já ganhou, então, uma caixa de cerveja.
2: Você vai pegar com o gaúcho lá no Manaí. Mas com documento, hein?
0: Com documento?
2: Com documento. Sem documento eu não pego. Porque teve um lá que foi ele pegar no grito, daí não dá, né?
1: Ah, não, aqui. Tem que levar o documento, a identidade.
0: Pronto, voltei pro zero.
2: Chegou mais.
0: Voltei pro zero, pode falar.
2: Ó, agora é eu, é?
0: É.
2: Então eu vou cantar o número teu. O quê? Você fica bravo?
0: O número meu é 51.
2: 51.
0: É, 51.
2: Mais pra baixo. Um pouquinho mais pra baixo.
0: 51, porque eu gosto de tomar aquela. É. 51.
2: Ah, você gosta do barbudo, velho.
0: Vai lá.
2: 14.
0: Nossa, ele gosta de ir lá em cima.
2: Não, tem que dar chance pra todo mundo.
0: É. Olha lá, 14. Opa, saiu 14. Aí, ó. Rock Dias, quem que é o Rock Dias?
2: Eu conheço.
0: Rock Dias,
2: conheço ele.
0: Pediu música ontem. Mandou ontem um recado, ó.
1: Você conhece Dias. Como? Quer dizer, conhece como? É aquela história mesmo lá que
0: conheço,
1: fala?
0: Não. Conheço como. Não. Vamos lá, mais um número.
2: Agora é você.
1: Tá, o número. Vamos subir pra cima, que é 327.
0: 327.
1: Número bonito, 327.
2: É 300. Um almoço 300. Lá no Ceará.
0: 327 saiu aqui já. Sandro Fabrício.
2: Opa, esse cedo, tem comida.
0: Cedo ele pediu. Vamos lá, próximo número.
2: Agora é um almoço ali no Espaço Gourmet, né?
0: No Espaço Gourmet.
2: É um almoço completo. Não é bandeco, não. É almoço.
1: Vai ter refrigerante também ou é só
2: tem suco? Água,
1: também. Água.
2: Água?
1: Água, serve.
2: Almoço com água, isso aí.
0: Deixa só eu falar aqui, José Clássico está participando do sorteio, Lisete Ferreira também está, o Valdemar Fogaça também, tem gente que não colocou o nome, só está, Margarete, alô, Valério Novelli e também Terezinha Novelli, a família participando do sorteio. Só deixa eu ver aqui a dona Rosalina Severo, um abraço todo especial para ela. E ela está participando do sorteio, ela conhece o alemão. Vamos lá então.
2: Você vê, já subiu mais gente aí.
0: Já subiu.
2: Tá vendo mais gente aí.
0: Vai lá.
2: Então agora é comigo?
0: Vai.
2: Então comigo, para você não brigar comigo, eu vou dizer 245.
0: 245.
1: Esse almoço no Espaço Gourmet.
2: Esse no Espaço Gourmet, é com você agora, Vale.
0: 245. Aí... 245?
2: É.
0: Ai, senhor. A dona Ana. Dona Ana e Zé. Dona Ana e Zé. Alô, dona Ana. Ganhou esse almoço do Espaço Gourmet. Dona Ana e Zé. Ela pediu a música oferecendo o Dia dos Pais. Dona Ana e Zé. Vamos escrever aqui.
2: Então deixa a ordem lá, hein?

0: deixa a hora de lado.
1: Escritinho.
0: Sexta e última.
1: Agora.
0: Seis prêmios, né?
1: É aquela coisinha que faz assim, uma correntinha.
2: A correntinha.
0: Vamos lá então.
2: Do seu Valduga.
1: Seu Valduga. Pode cantar, alemão.
2: Pode cantar?
1: Pode.
0: Vai.
2: Número 412.
0: Lá embaixo. 412.
2: Os pegavam mais de cima?
1: Bem lá em cima, porque deu coisa, quase dá, quase. Quanto deu aí? 900?
0: É, 412.
1: Não, pessoa que participou, 900
0: e. 994, 995. Agora, bom dia, estão na escuta também, em Placas Pará Amazonas, isso aí que você falou.
2: Isso, agora, de placas. E isso. Parabéns pro pessoal do Pará, já estive lá umas várias vezes no Pará.
0: Opa, é mesmo?
2: É lugar bonito lá, hein?
1: É.
2: Onça.
1: Epa, então não,
2: tem
1: não
2: muita comigo. Onça lá ainda.
0: 443 saiu Isabel Blande.
1: Então, ela ganhou a correntinha. Corrente. Uma mulher, não tem problema, dá pro marido, né? Aí. Agora chegou a hora, alemão.
0: Agora primeiro 200 pau. Ô, Gazê, 200
1: ai, ai, mil. Ai.
2: Vamos lá, pessoal, dá tempo de ir no mercado comprar carne ainda. Isso. E uma gasosa. Umas linguiças.
0: Vamos lá.
2: Né, Silvio?
1: Ai, ai.
0: Graziane Severo também já tá participando. Não se preocupa, gente.
2: Será que vai chegar no mil hoje? Vamos ver se vai chegar no mil.
0: Vamos ver se vai chegar.
2: Vamos ver se mais alguém assistindo aí o programa.
0: Valério Novelli.
2: Escutando o programa, vamos chegar nos mil ao 20 hoje.
0: Vamos chegar nos mil. É, 998, a Delaran com, como é que é? Kohlenberg, é assim que fala.
2: Tá, vê aí quem que vai ser o número mil aí.
0: Bom dia.
2: Bom, não fala pra mim quem que é, porque eu posso falar o número mil, né?
0: É. Mas vai. Pronto, 998, não chegou dos mil.
2: Ah, então vamos deixar para outro programa. Outro programa não chega nos mil.
0: A Edi foi a 998. Chegou agora. Quero participar do sorteio.
2: Então bora lá.
0: Opa, pera aí. 999, José Martins. Acabou de chegar agora. Dia em Silva. Pronto, vamos lá fazer o sorteio. Senão nós vamos ficar aqui.
2: Isso, vamos lá.
0: 7h44 no seu rádio. E... opa, deixa eu ver.
1: Apareceu.
0: Alô? Olha o número. Ixi! Seu Antônio Guedes Nori! É, de Foz do Iguaçu, apareceu aqui 999.
2: Opa!
0: 999. Bom dia!
1: Você vê, rapaz?
0: Vamos lá então? Começando, 999, tá, alemão? Você pode falar um número do 1 até 999.
2: 737.
0: 737, deixa eu ver aqui, 737. Dun, dun, dun, dun, dun, dun. Gente, pode demorar um pouquinho aqui. Alô, Elisângela, um abraço para você. Alô, Sirlei, um abraço também. Já estão vendo aqui. Opa, saiu aqui. É uma mulher, hein? É uma mulher.
2: Ai, ai, é. Vai dar o pix pro marido aí.
0: Vai dar o pix pro marido. Sebastiana da Rosa, ela é de Itaipulândia. Ela mandou o recado. Olha, era 6 horas, 6 da manhã, querendo participar do sorteio e pediu música. Muito bem.
2: Próximo. Então, parabéns para dona. Como é que é?
0: É Celestina.
2: Celestina da Rosa. Celestina, manda aí o teu pix que nós vamos mandar já.
0: Isso.
2: O 200.
0: Manda para a rádio. Vamos lá. Terimota, bom dia. Quer participar do sorteio?
1: Agora.
2: Vai lá, agora o Yossiva cantou o número 200.
1: Agora eu?
0: É.
1: Eu vou cantar um número. Cantar não, ditar, né? Que cantar é uma coisa e ditar é outra.
0: Vamos lá. De 0 a 900.
1: Eu vou pôr lá em cima. 733.
0: 733?
1: É.
0: Ei, bateu. Só aguarda um pouquinho aqui. 733. Eu vou ter que estar. Alô, seu Antônio Guedes, ele é de Foz do Iguaçu. Ele mandou um dos últimos. E aí, ó, foi o 998 e levou os 200. Antônio, seu Antônio.
2: Mas então o Guedes se falou duas vezes. O Guedes falou nos 700 e pouco.
1: É.
0: Não.
2: O Guedes falou dos 700 e pouco, porque o número do Nil Silva foi 700 e pouco. O Guedes, pode ligar duas, três vezes, né?
0: Não tem problema. Pode ligar duas, três vezes.
2: Então, beleza.
0: Só que tem então, Celestino da Rosa.
2: Celestina da Rosa.
0: Celestina da Rosa. Tá, de Itaipulândia. E o Antônio Guedes.
2: Antônio Guedes. Isso. Então, manda mandar o Pix pra cá que vamos pagar eles.
1: Beleza. E pra mim nada?
2: Pra ti eu vou. Você não pegou já o frango lá, que você ganhou o frango?
1: Mas eu não, não você, eu ganhei.
2: Então eu vou te dar um. Linguiça já tem, né? Já pegou linguiça?
1: Já.
2: Então vou dar pra você um quilo de alcatra.
0: Oh!
2: Um quilo de alcatra. Já assada.
1: Meu Deus. Aí, você quer? Aí eu vou. Pronto, socorro.
0: Falou pra você que tá ligado.

0: volta no seu rádio. Um abraço todo especial. Olha, hoje o povo já está participando, já está numa boa aqui na nossa programação. Gente, obrigado, hein? Hoje foi um dia especial, é Dia dos Pais, né? Valdemar Fogaça, bom dia. Quero parabenizar todos os pais aí, ó. Já ligaram aí, Zé? Peraí, deixa eu dar uma.
1: Como é incrível, né?
2: Meu povo.
1: Foi rapidinho, rapaz. Malemar acabou de falar aqui, já tava tocando meu telefone. Mas já mandei os piques. Falei, compra uma carninha, compra uma cuca, compra uma gasosa. Não me vai comprar suco da confusão pra dar problema.
2: O que é isso?
1: Suco da confusão é aquela bebida gelada que você bebe. Quando você beber umas duas, três, começa a endurecer a língua.
2: Já começa a mentir também.
1: Ele começa a mentir, começa a falar abobrinha.
0: Não é, mas pode ser que o cara fez um monte de coisa e começa a lembrar.
1: É, isso aí. O cara fala assim, vai beber pra não lembrar das coisas.
0: E lembra de tudo.
2: Quando eu bebi, eu também bebi pra não pagar conta.
1: Eu bebo pra esquecer.
0: É
1: pra esquecer. Tem muito que bebe pra esquecer mesmo.
2: Falar nisso, aquela música, Tentei Te Esquecer.
0: Ah,
2: pra nós encerrar.
0: Tentei Te Esquecer?
2: É.
0: Mas tu tá tentando me esquecer?
1: Como é que é essa música mesmo?
2: Tentei te esquecer.
1: Essa aí é boa.
0: É Mato Grosso Batias?
1: É. Vamos esquecer essa música, né?
2: Vamos esquecer. Alemão, à vontade.
1: Então é o seguinte, eu quero também homenagear todos os pais aqui de São Miguel, da região, do Brasil e do mundo, né? Porque todo mundo é pai, só que é o pai de verdade. Aquele pai que assume o filho de verdade. Porque tem muito pai aí, naquela hora bem boa, faz o filho e larga pelo mundo. E não pode, gente. Pai é pai. O filho precisa do pai. O filho é o exemplo do pai. Então, se o pai der um bom exemplo pro filho, o filho vai crescer com sabedoria, com inteligência. Não é isso, senhor Silvio?
2: É
1: o que nós temos que fazer. Então, um feliz dia dos pais para todos os pais. E que sejam todos de verdade pais de verdade. Então, vamos falar mais de comércio agora, vamos falar só de Deus e amor. Só coisa boa.
0: Só papai.
2: E você,
1: só papai. E hoje cada um vai lá dar um abraço ao seu pai, agradece ao seu pai por tudo que já fez de bom pro filho, entendeu?
2: Muito bem.
1: Eu acho que é isso aí.
2: E agora você, Valdeci.
0: O meu velho já tá morando com Deus e também já veio buscar a minha mãe, tá os dois juntinhos lá. E eu quero agradecer a todos os pais, né, que sempre participam aí da nossa programação, a você, meu amigo, que cuida do seu filho, que tem aquele tesouro que é cuidar do pai. Porque pai é o seguinte, né, Alemão? O pai é o que paga as contas, o pai é que pensa no que vai fazer, o pai é que dirige, o pai é que busca, o pai soma, a mãe também faz parte, mas é o pai que tem a responsabilidade de fazer tudo as contas da casa, né?
1: É verdade, porque também tem muita mãe que é pai. É isso que eu falo agora. Tem muita mãe que é o pai da casa. Não tem mais o pai e tá cuidando dos filhos. E eu, inclusive, vou lá pra Aurora do Iguaçu, né? Que meu pai e a minha mãe moram.
0: Sim.
1: E vou dar um abraço no meu pai e na minha mãe agora.
0: Nos dois juntos.
1: Nos dois. É o pai e a mãe. Os dois são pai, na verdade.
2: E você sabia que eu tenho pai? Sabia ou não?
1: O quê?
2: Eu tenho pai também.
1: Ah, tu tem pai?
2: Que tá no céu.
1: O pai do céu, é isso.
2: Pai do céu.
1: Tem que todo dia acordar de manhã agradecer a Deus. Por mais um dia que conseguir abrir os olhos, sabia?
2: Isso. Todo dia. Ele tá nos dando essa oportunidade de estar falando aqui, certo? Então eu tenho que agradecer a ele, certo? Que tá no céu, tá olhando, tá me dando de comer, tá dando tudo para mim. Eu agradeço a ele. E a você e o Valdecir, que sempre estão juntamente comigo aqui também.
0: É nóis!
2: Né? E agora, vamos fazer o seguinte. Você vai chorar ou vai cantar?
0: Não, agora eu vou ir.
1: Vamos rodar a última música da
0: última música?
2: Vamos. Qual música? Escolha aí, Alemão.
1: Aquela que você pediu agora.
0: Tentei
2: te esquecer.
1: Isso.
2: Então vamos lá, Borges. Até domingo que vem, se Deus quiser.
1: Isso aí, um abraço pra todos.
0: Tchau, tchau! Na sequência, missa.

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11: José da Silva Espíndola, Oscar Otávio Patrício, Maria Viana Patrício e todos da família Patrício e Espíndola. Modesto Geraldo, Verônica Patrício, José Tres, 2 anos de falecimento. Maria Estonte Tres, Irvano Tres, Ângelo Garlini, Ercílio Novelli e Geraldo Garlini, Gilberto Garlini. Pelas almas, Emília Scherer, José Maria Scherer, Joyce Scherer e Felício Adão Andrade, Mariano Pereira.
12: Família Medeiros, Emílio Otávio, Maria de Lourdes, Cristina Teixeira, Gregório Sperfeld e Maria. Antônio Albino, Luzia Pereira de Matos, Senhoria Pereira de Matos, Isabel Caniver Albino, Arlindo Marquezin e Pelas Almas do Purgatório. Henrique de Macedo, Evigílio Fernandes de Souza, Arivaldo Medeiros, Anair Isoui Macedo de Souza, Juventino Daniel, Rosa Possamay Daniel, Rosália Daniel, Antonina Schaefer Fernandes, Lindomar Fernandes, Modesto Donato Rolon, Sabino Antônio Rolon, Rosa Bendicera Rolon, Regina Rolon Heck, Neide Luiz Trevisan, Cleonice de Souza Sebastião, Paulo Antônio Sebastião. Pelo descanso eterno de Elisete Maria Fernanda e Quintino Niero e todos os pais. Irmãos e irmãs, bendito seja Deus por este domingo festivo, dia memorável da Páscoa de Jesus. Hoje, em comunhão com a Igreja no Brasil, que vive o mês vocacional, celebramos o Dia dos Pais e a abertura da Semana da Família. Trazemos diante de Deus a vida dos nossos pais e também as nossas famílias e suas diversas realidades e desafios. Celebramos com fé e alegria este dia santo do Senhor, cantando.

0: Em nome do Pai, do Filho e do Espírito Santo.
1: Amém.
0: Que a graça do Senhor que encaminhe os nossos corações para o amor de Deus e a constância de Cristo esteja convosco.
2: Bendito seja Deus que nos reuniu no amor de Cristo.
0: Caríssimos irmãos e irmãs, bom dia.
1: Bom dia.
0: De que vamos pedir perdão, hein? Vamos pedir perdão pelas vezes, né? Que nós não vamos de encontro ao chamado de Deus.

0: Todo-Poderoso tenha compaixão de nós, perdoe os nossos pecados e nos conduza à vida eterna.
1: Amém.
0: Demos glórias a Deus pela existência de nossos pais vivos e por todos aqueles pais que já fizeram histórias, que já estão em Cristo Jesus.

0: queremos colocar neste dia os pais presentes, os pais ausentes e todos aqueles que falam, são falecidos. Deus eterno e todo-poderoso, a quem inspirados pelo Espírito Santo, ousamos chamar de Pai, fazei crescer em nossos corações o espírito de adoção filial, para merecermos entrar um dia na posse da herança eterna. Por nosso Senhor Jesus Cristo, vosso Filho, que é Deus, e convosco vive e reina na unidade do Espírito Santo, por todos os séculos dos séculos.
1: Amém.
2: Leitura do primeiro livro dos Reis. Naqueles dias, ao chegar a Horabe, o monte de Deus, o profeta Elias entrou numa gruta, onde passou a noite. E eis que a palavra do Senhor lhe foi dirigida, nestes termos: sai e permanece sobre o monte diante do Senhor, porque o Senhor vai passar. Antes do Senhor, porém, veio um vento impetuoso e forte, que desfazia as montanhas e quebrava os rochedos. Mas o Senhor não estava no vento. Depois do vento, houve um terremoto. Mas o Senhor não estava no terremoto. Passado o terremoto, veio um fogo. Mas o Senhor não estava no fogo. E depois do fogo, ouviu-se um murmúrio de uma leve brisa. Ouvindo isso, Elias cobriu o rosto com um manto, saiu e pôs-se à entrada da gruta. Palavra do Senhor.
3: Graças a Deus.

0: Leitura da Carta de São Paulo aos Romanos. Irmãos, não estou mentindo, mas em Cristo digo a verdade, apoiado no testemunho do Espírito Santo e da minha consciência. Tenho no coração uma grande tristeza e uma dor contínua, a ponto de desejar ser eu mesmo segregado por Cristo, em favor de meus irmãos, os de minha raça. Eles são israelitas, a eles pertencem a filiação adotiva, a glória, as alianças, as leis, o culto, as promessas e também os patriarcas. Deles é que descende, quanto à sua humanidade, Cristo, o qual está acima de todos. Deus bendito para sempre. Amém. Palavra do Senhor.
1: Graças a Deus.

0: O Senhor esteja convosco.
1: Ele está no meio de nós.
0: Proclamação do Evangelho de Jesus Cristo segundo Mateus.
2: Glória a vós, Senhor.
0: Depois da multiplicação dos pães, Jesus mandou que os discípulos atravessassem na barca e seguissem à sua frente para o outro lado do mar, enquanto ele despediria as multidões. Depois de despedi-las, Jesus subiu ao monte para orar a sós. A noite chegou e Jesus continuava ali sozinho. A barca, porém, já estava longe da terra. Era agitada pelas ondas, pois o vento era contrário. Pelas 3 horas da tarde, Jesus veio até os discípulos andando sobre o mar. Quando os discípulos o avistaram andando sobre o mar, ficaram apavorados e disseram: é um fantasma. E gritaram de medo. Jesus, porém, logo lhes disse: coragem, sou eu. Não tenhas medo. Então Pedro lhe disse: Senhor, se és tu, manda-me ir ao teu encontro, caminha sobre as águas. Caminhando sobre as águas. E Jesus respondeu: vem. Pedro desceu da barca e começou a andar sobre a água em direção a Jesus. Mas, quando sentiu o vento, ficou com medo e começou a afundar. E gritou: Senhor, salva-me! Jesus logo estendeu a mão, segurou Pedro e lhe disse: homem fraco na fé, por que duvidaste? Assim que subiram no barco, o vento se acalmou. Os que estavam no barco prostaram-se diante dele, dizendo: verdadeiramente, tu és o Filho de Deus. Palavra da salvação.
2: Glória a vós, Senhor.
0: Caríssimos irmãos e irmãs, neste 19º do tempo comum, estamos meditando essas passagens bíblicas, a qual o Senhor nos fala de uma maneira bem direta. Elias, ele diz: procurei Jesus no vento, não encontrei. Procurei Deus nos terremotos, no barulho, não encontrei. Procurei no fogo, muito menos ainda encontrei. Procurei na brisa, ali ele estava. Quantas vezes que nós fazemos barulho, quantas vezes que nós buscamos Deus no barulho da vida, nas confusões do nosso ser, nas aflições, nas dores, nos momentos de angústias, e às vezes dizemos: não encontramos. Não encontramos porque muitas vezes nós somos barulhentos. Nós não paramos para ouvir a voz de Deus. Nós somos acelerados no dia a dia. Nós corremos, nós nos agitamos, nós queremos fazer isso, nós temos que entregar isso, nós temos, e assim Deus vai querendo falar, mas eu não dou espaço. O nosso dia é muito cheio de coisinha. E aquilo vai tomando conta, e a gente vai se angustiando, e a angústia vai virando, fazendo de nós pessoas desesperadas. Até chegar ao ponto da gente dizer: o Senhor esqueceu de mim. Mas na verdade não é Ele, somos nós que não damos espaço para que Ele fale em nós. O barulho às vezes toma conta de nossa vida, no dia a dia. Às vezes quando nós chegamos em nossa casa, nós temos que ter algum barulho. Ligamos televisão, ligamos rádio, ligamos o celular, nós não sabemos mais ouvir o silêncio que existe em nós. O silêncio nos desespera. O silêncio nos faz ir além das nossas vontades de entender quem sou e quem somos. O barulho me acalma. Mas isso não é verdade. O barulho me faz a distanciar do que Deus quer de mim. Por isso, hoje Elias nos diz: buscamos Jesus no silêncio da nossa vida. Às vezes nós falamos: ah, Deus não me escuta. Mas na verdade não é Ele que não me escuta. Ele quer falar. Somos nós que não damos oportunidade pelo barulho do dia a dia. Às vezes eu brinco lá em casa com os secretários e com o padre Valentim. Né? Tem dia que diz: olha padre, tem um velório não sei onde, olha padre, tem um doente não sei onde, ó padre, tem uma bênção não sei onde, padre, tem alguém para confessar, padre, é entrevista de casamento, padre, vem aqui que é sobre batismo. Quando você vê, o teu dia foi, e se tu não tiver cuidado, tu não tem um encontro pessoal com Deus. O dia a dia é assim, nas famílias, na minha empresa, no meu emprego, no meu trabalho. Às vezes nós não damos espaço para Deus dizer quem realmente eu sou. Nada contra, repito, nada contra. Mas nós não somos aptos, nós não temos o apto, de debruçar sobre a palavra de Deus. Fazer com que ela interiorize em mim, para que eu possa escutar a voz do Senhor.

Nós, para ouvir a palavra de Deus, às vezes nós temos a Bíblia em nossa casa. Tem um livrinho chamado Liturgia Diária, que é bem baratinho, eu acho que não é nem R$6. Tem todas as... as leituras do dia. Quem de nós, a não ser alguns ministros e alguns que se interessa de adquirir esse livrinho para todos os dias ler a leitura? Acredito que muitos de vocês não têm. Talvez nem sabe se existe essa leitura diária. Porque muitas vezes nós somos católicos que não buscamos refletir a palavra de Deus. Eu espero que os outros reflitam, fale para mim mastigadinho, para mim poder dizer: hoje eu escutei a palavra de Deus. Escutou, mas não meditou. A palavra de Deus, ela não é escutada, ela é meditada. Buscar Jesus no barulho, buscar Jesus em outros lugares, e não buscar dentro de mim, não é aquele Jesus que está pronto a me direcionar a caminhos e fazer da minha vida diferente. Às vezes eu me pergunto: Pedro, Pedro, tu está dando espaço a ouvir a voz de Deus? Me pergunto muito isso. Às vezes nós, vou rezar um terço, vai, liga lá o rádio na hora de um terço ou a televisão, para rezar o texto pelo rádio ou pela televisão. Gente, padre não é contra, mas isso não é seu. Isso não é seu. Tem gente, nada contra, tem gente que acorda 4 horas da manhã, liga o rádio ou a televisão, vou rezar com fulano de tal. Mas será que você, se não tivesse aquele ser, você acordaria 4 horas da manhã e rezaria sozinho em silêncio? É necessário o rádio ou a TV para mim poder ver que alguém está rezando para me acompanhar. Eu tenho que ter o barulho. Cadê o meu silêncio, a minha oração pessoal? Será que não tivesse um padre que dissesse: olha, a tal hora a gente vai se encontrar para rezar. Será que eu levantaria por conta própria? Eu tenho um compromisso. Tem gente que diz para o padre Pedro: eu tenho um compromisso amanhã 4 horas para acordar, para acompanhar fulano de tal. E sozinho, será que acordaria? Não é necessário um barulho para mim poder me encontrar com Deus? É um perigo. Desculpa, é um perigo na nossa vida. Querer ouvir os outros falarem, mas não deixar Deus falar. Nós temos medo de descobrir quem somos. Nós temos medo dos dragões, como se diz, que existe dentro de nós. Precisamos matar um leão por dia, né? Diz que... mas não é bom dizer por aí não, porque senão os protetores dos animais vão dizer que a gente está matando os leões. Mas todos os dias nós temos que olhar para o Senhor e dizer: fala comigo. Às vezes eu falo, eu já falei com algumas pessoas, que eu ainda não me acostumei com os retiros que são feitos aqui em São Miguel. É muito barulho e pouco silêncio. É palestra, palestra, palestra, palestra, palestra. O jovem não tem tempo de interiorizar. O adulto não tem tempo. Não há um encontro com Deus. Não há. Ah, porque o retiro, a gente escuta, porque o retiro foi muito bom, que papapá, que papapá, porque falaram isso. Mas eu deixei Deus falar comigo? Pergunta essa.
quando a gente faz os exercícios espirituais de Santo Inácio Loyola, que é um mês, ou 15 dias, ou um mês, né? Como eu já falei para você, chega no décimo, no quinto dia, a vontade da gente é de pular a janela. Porque você vai descobrindo quem tu é. Você vai pensando que, olha, dá um desespero dentro do quarto. Porque só tu, uma escrivaninha, uma mesinha, a cama, somente. A primeira coisa que vai lá diz, aqui está a chave da gaveta, deixa teu celular ali. Porque quem precisa falar contigo é Deus. É um mês. Até o oitavo dia a vontade é de... Porque vem cada coisa e você diz, meu Deus. Nós não paramos. Nós somos barulhentos, sim. E às vezes perguntamos. Mas Deus não me escuta, padre. Eu peço a Deus e peço aí, passo. Mas nós perguntamos. Eu deixo Deus falar comigo? Eu escuto Deus? Às vezes, a menina que trabalha lá em casa, né? E ela, eu até gosto. Ela liga o raidinho no padre Reginaldo Manzotti. E escuta, às vezes eu vou tomar um cafezinho, às 9h30, por aí. Ela está escutando. Eu entro, já dou risada. Ela diz, eita padre, já está dando risada, é. Mas não do padre. De algumas perguntas bobas que alguém faz ao padre. Porque não deixa Jesus falar consigo e quer as respostas prontas. Principalmente sobre família. As pessoas não sentam mais para refletir como é que vai o andamento de sua família, a igreja doméstica. E aí eu dou risada, digo, mas que eu dava uma resposta, né? Mas o padre Reginaldo, ele tem mais sabedoria do que o padre Pedro, para dar respostas não bobas como as perguntas. Por que não deixa? Por que não se deixa ouvir? Por que não deixa Deus falar? Não deixa Deus falar. Esses dias, tem um padre que eu admiro bastante. Gosto muito de ler, de ouvir. Chama-se Padre Fábio de Melo. E esses dias alguém, meio debochando dele, perguntou, padre, é verdade que o senhor fala que Deus todo dia fala contigo? Você escuta Deus? Ele disse, é verdade. Quando eu silencio, escuto a voz de Deus dentro de mim. Pede, eu escuto. Quando faço bem ao meu próximo, quando eu coloco em prática a palavra de Deus, ele está falando comigo.

de perguntar aos outros como devo proceder. Porque eu não escuto Deus. Deus fala, Deus quer, mas às vezes nós nos fechamos. Assim também é no momento eucarístico, é no momento da adoração ao Santíssimo Sacramento.

que nós queremos largar o barco. Quantas vezes que nós queremos dizer, vai barco, eu fico. Quantas vezes que nós estamos nos afogando, o Senhor nos dá as mãos, e às vezes nós queremos continuar morrendo afogado, afogado pela raiva, pela briga, pela intriga. Jesus diz assim, né? Vem. E quantas vezes que nós queremos voltar atrás? Quantas vezes que nós, às vezes, temos a oportunidade de estar dentro desse barco, mas preferimos estar fora pela falta de fé, pela falta de amor, pela falta de compreensão. Pedro, ele vai sobre as águas e grita: Senhor, socorre-me. Pedro ainda teve uma atitude de pedir perdão, de pedir socorro a Deus. Quantas vezes que nós deixamos Deus em segundo plano? Primeiro vamos pedir opinião a amigos e assim por diante. Nessa leitura também nós buscamos, entendemos e ouvimos a palavra medo. O medo é o quê? É uma doença muito presente na humanidade. O medo é uma doença que está destruindo muita pessoa. Medo de tudo e de todos. O medo da solidão. O medo de ficar velho. O medo disso, o medo daquilo outro, é o que vai fazendo as pessoas vivendo solitariamente, se isolando. Se nós não tivermos cuidado, nós temos medo. E o medo vai nos tornando pessoas antissocial. E nós vamos ficando sozinhos. Não buscamos, não gritamos, Senhor, ajuda-me. E quando nós nos damos conta, são os outros que estão nos levando a psicólogos para encarar os nossos medos. O medo, ele faz com que a gente se isole da sociedade sem perceber que estamos nos isolando, porque nós não escutamos a voz de Deus que diz: não tenha medo, segue-me, vem, eu estou contigo. Caríssimos irmãos e irmãs, hoje celebramos alegremente o Dia dos Pais. Que bom! Como é bom! Da saudade de nossos pais, da risada, das broncas, cuidado que assim não dá certo. Olha que eu já quebrei minha cara assim. Eu não quero que tu também faça. Muitas vezes a gente escuta isso de nossos pais. E como adolescentes, achamos que somos aqueles que descobrimos o mundo. E daí então, eles passam em nossas vidas. E tão bonito que quando os pais, eu falo para vocês, pais, falava o ano passado e repito, um verdadeiro paizão, pai, amigo, não é aquele que repreende, não é aquele que impõe, é aquele que propõe aos filhos a trilhar caminhos. O verdadeiro pai é aquele amigão, que não repreende, mas educa, mostrando caminhos, através do diálogo, através da presença.

ser pai é uma dádiva de Deus. Ser pai não é simplesmente, não é simplesmente gerar, é cuidar. Cuidar de imensas

0: diversas formas, não simplesmente ser o proveniente, ser o anfitrião, mas ser sim presença. O verdadeiro pai não repreende, não bate para educar. O verdadeiro pai senta, conversa, ensina e acompanha nos momentos fáceis e difíceis. O verdadeiro pai é aquele que põe a sua vida a favor do diálogo do seu filho. Que Deus abençoe os pais, que Nossa Senhora proteja e que nós sejamos homens e mulheres sem medo de escutar a voz de Deus para ir e fazer a sua vontade. Creio em Deus Pai,
1: Criador do céu e da terra, em Jesus Cristo, seu único Filho, nosso Senhor, que foi concebido pelo poder do Espírito Santo, nasceu da Virgem Maria, padeceu sob Pôncio Pilatos, foi crucificado, morto e sepultado, desceu à mansão dos mortos, ressuscitou ao terceiro dia, subiu ao céu, está sentado à direita de Deus Pai Todo-Poderoso, onde há de vir a julgar os vivos e os mortos. Creio no Espírito Santo, na Santa Igreja Católica, na comunhão dos santos, na remissão dos pecados, na ressurreição da carne, na vida eterna.
0: Irmãs e irmãos, tendo ouvido a palavra de Deus, apresentemos nosso coração cheio de confiança, com nossas súplicas, rezando.
2: Abençoai, Senhor, o vosso povo.
3: Pela igreja, para que o Senhor, fonte de toda a vocação, renove a missão da igreja, chamada a ser fermento no meio da massa e sinal eficaz do reino de Deus, rezamos ao Senhor.
2: Abençoai, Senhor, o vosso povo.
3: Pela nossa sociedade, para que encontre o caminho para resolver os desafios atuais das guerras e violências por meio da vida em Deus, da fraternidade e do compromisso com a vida, rezemos ao Senhor.
2: Abençoai, Senhor, o vosso povo.
3: Pelas famílias em suas diversas realidades, para que deslumbram a cultura do encontro, do diálogo e do prazer em viver junto e unidos, rezemos ao Senhor.
2: Abençoai, Senhor, o vosso povo.
3: Pelas pessoas que vivem à margem da sociedade em condições de vida desumanas, para que não sejam esquecidas pelas instituições e jamais sejam consideradas descartáveis, rezemos ao Senhor.
2: Abençoai, Senhor, o vosso povo.
0: Rezemos por todos os pais, para que Deus sempre dê a força, a coragem, nesta linda missão, para que o Espírito Santo de Deus dê a cada um a sabedoria, a compreensão, o entendimento e, enfim, Pai de bondade, ouvi nossas preces com nossa misericórdia e realizai segundo o vosso coração os nossos pedidos. Por Cristo nosso Senhor.

0: Ó Pai, vós que sempre quiseste ficar muito perto de nós, vivendo conosco no Cristo, falando conosco por Ele, mandai o vosso Espírito Santo, a fim de que as nossas ofertas se mudem no corpo e no sangue de nosso Senhor Jesus Cristo.
1: Mandai o vosso Espírito Santo.
0: Na noite em que ia ser entregue, ceando com seus apóstolos, Jesus tomou o pão em suas mãos, olhou para o céu e deu graças. Partiu o pão e entregou a seus discípulos, dizendo: tomai todos e comei. Isto é o meu corpo que será entregue por vós.

Do mesmo modo, ao fim da ceia, tomou o cálice em suas mãos, deu-vos graças novamente e entregou a seus discípulos, dizendo: Tomai todos e bebei. Este é o cálice do meu sangue, o sangue da nova e eterna aliança, que será derramado por vós e por todos para

0: a remissão dos pecados. Fazer isto em memória. Aos que chamastes para outra vida, os nossos familiares, os nomes que estão sobre o altar e aqueles que trazemos em nossa mente e em nosso coração. Os pais que já fazem parte do reino de Deus. Tantos homens e mulheres nesta cidade e no mundo que não tiveram medo de anunciar e viver o Evangelho. Por aqueles que faleceram nesta noite no mundo inteiro. Acolhei-os junto a vós, bem felizes, no reino que para todos preparastes.
1: A todos dais a luz que não se apaga.
0: E a todos nós, aqui reunidos, que somos povo santo e pecador, dai-nos a graça de participar do vosso reino que também é nosso. Por Cristo, com Cristo e em Cristo, a vós, Deus Pai Todo-Poderoso, na unidade do Espírito Santo, toda honra e toda glória, por todos os séculos dos séculos.
1: Amém.
0: Obedientes à palavra do Salvador e formados por seus divinos ensinamentos, juntos rezemos. Pai nosso,
2: que estás no céu, santificado seja o vosso nome. Venha a nós o vosso reino. Seja feita a vossa vontade, assim na terra como no céu. O pão nosso de cada dia nos dai hoje. Perdoai as nossas ofensas, assim como nós perdoamos a quem nos tem ofendido. E não nos deixeis cair em tentação, mas livrai-nos do mal.
0: Livrai-nos de todos os males, ó Pai, dai-nos hoje a vossa paz. Ajudados pela vossa misericórdia, sejamos sempre livres do pecado e protegidos de todos os perigos, enquanto aguardamos a feliz esperança e a vinda do nosso Salvador, Jesus Cristo.
1: Vosso é o reino, poder e a glória para sempre.
0: Senhor Jesus Cristo, disseste aos vossos apóstolos, eu vos deixo a paz, eu vos dou a minha paz. Não olhei os nossos pecados, mas a fé que anima a vossa igreja. Dá-lhe segundo o vosso desejo a paz e a unidade. Vós que sois Deus com o Pai e o Espírito Santo.
1: Amém.
0: A paz do Senhor esteja sempre conosco.
1: O amor de Cristo nos uniu.
0: Cordeiro de Deus,
3: que tirais o pecado do mundo, tende piedade de nós. Cordeiro de Deus, que tirais o pecado do mundo, tende piedade de nós. Cordeiro de Deus, que tirais o pecado do mundo, dai-nos a paz.
0: O pão que eu darei é a minha carne, dada para a vida do mundo. Eis o Cordeiro de Deus que tira o pecado do mundo.
4: Senhor, eu não sou digno de que entreis em minha morada, mas dizei uma palavra e

0: Oremos. Ó Senhor, a comunhão do vosso sacramento que acabamos de receber, nos salve e nos confirme na luz da vossa verdade. Por Cristo nosso Senhor.
1: Amém. Amém.
2: Iniciamos então a Semana da Família e hoje celebramos o Dia dos Pais. Convido a todos a ouvir atentamente uma mensagem.
3: Queridos pais, ser pai é uma das mais belas vocações que Deus pôde confiar a um homem. Ser pai é muito mais do que prover, é estar presente, proteger, ensinar, aconselhar e amar. É estar ao lado nos primeiros passos, segurar na mão, quando já palavras não são mais suficientes. Agradecemos não apenas pelo trabalho e pelos sacrifícios, mas também por tantos gestos silenciosos, por mais tantos gestos, pelas preocupações, pelas renúncias, conselhos, pela paciência e por cada esforço feito para que pudéssemos ter um caminho melhor. Obrigado, Pai, por ser exemplo e coragem, fé e perseverança. Hoje colocamos cada pai sob a proteção de São José, homem de fé, trabalho, silêncio e coragem, que ele caminha ao lado de cada um, trazendo sabedoria nas decisões, força nos momentos difíceis e paz para conduzir suas famílias. Lembramos também com carinho dos pais que já partiram e foram acolhidos nos braços do Pai. Que seu exemplo permaneça vivo no coração de seus filhos e de suas famílias. Aos pais de sangue, aos pais de coração, aos avós e a todos aqueles que assumem com amor essa missão, recebam hoje, com gratidão, a nossa oração. Que Deus abençoe cada pai, fortaleça cada família e conceda a todos a graça de viver essa linda vocação com amor, fé e sabedoria. Um feliz e abençoado Dia dos Pais.
0: Lembrando que dia 15, sábado próximo, iniciaremos a quaresma de São Miguel. Então, às 6 horas da manhã, teremos a missa com quaresma de São Miguel. Sábado, às 6 horas da manhã, a missa será presidida pelo Padre Agostinho, da paróquia Nossa Senhora do Perpétuo Socorro, aqui de Medianeira. E nas comunidades, acredito que a partir de domingo começaremos com a visita de São Miguel nas comunidades, às 19 horas. Ah, tem café?

0: Bom dia a todos.
1: Bom dia.
0: Em nome da Pastoral Familiar e do ECC, mais uma vez, nós queremos presentear os pais com um café da manhã.
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10: Hora certa pra você, 9:13. Bom dia, bom domingo.
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10: Opa, Jornal FM 104,1, tamo chegando ao Despacito, num tranco de quem vai longe. Obrigado a todos pelo carinho da audiência, mais uma manhã de domingo por aqui. Hoje dia 9 de agosto de 2026, um feliz Dia dos Pais a todos os pais que estão acompanhando o nosso programa por aqui. Obrigado pela sintonia, obrigado pela companhia. Até o meio-dia eu te faço companhia com as melhores músicas do sul do Brasil. Hoje uma programação especial aí pro Dia dos Pais. Um bom domingo para você e obrigado pela parceria de sempre aqui no nosso programa Querência Amada. 9:14, juntamente com a Nacional, a gigante dos móveis no centro de São Miguel, Paulinho Materiais de 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Como eu digo todos os domingos pra você, prepare o mate, coloque a costela no fogo, porque estamos começando mais um programa Querência Amada!
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0: Opa, 9 horas e 28 minutos. Tá aí, música bonita pra você, do César Oliveira e Rogério Melo, depois da lida. E você ouviu ainda também Quando o Verso Vem Pras Casas, com Oswaldini e Carlos Magrão. Já mandou o teu zap aí? Ainda não? Tá liberado, manda o zap! Manda aí!
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0: Manda o teu zap, manda o teu alô, que eu vou atendendo você por aqui no 3565-1033. Liberado pra interação. Manda aí! Amigo Zanoni, da Lanchonete Zanoni, acompanhando a programação. Alô, Zanoni, aquele abraço e uma ótima manhã de domingo pra você. Feliz Dia dos Pais também. Valeu, Zanoni, aquele abraço e obrigado pela companhia sempre. Vai mandando o teu alô, quando são 9h29, a hora certa, com a Nacional Móveis planejados pra sua cozinha, pro seu quarto e pra sua sala. 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
1: Jornal FM 104,1, 9h35, a hora certa. Tamo de volta por aqui. Tu vai mandar o teu alô aí? Vai mandar o zap zap ou não? Manda aí, tá liberado. Manda aí.
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1: Vai mandando aí que eu vou mandando um abraço pra você do lado de cá do rádio. O Sirlei Lisenfield tá por aqui já. Fala, Sirlei. Bom dia.
3: Bom dia, Andrezinho.
1: Bom dia.
3: Sirlei aqui da Aurora.
1: Opa!
3: Hoje eu queria homenagear meu esposo, que além de tudo sempre foi um grande paizão.
1: Opa!
3: Um excelente avô e agora bisavô. E o meu filho, pro Dia dos Pais, e todos os meus genros também pro Dia dos Pais. Feliz Dia dos Pais a todos os ouvintes da Rádio São Miguel também.
1: Valeu, Sirlei, aquele abraço lá na Aurora Língua Sul, acompanhando a programação. Amigo Zanata tá por aqui também. Alô, Zanata, aquele abraço, obrigado pela sintonia. Zanatão da Seguragro, bom dia, feliz Dia dos Pais a todos os pais guerreiros. Que Deus abençoe a todos. E mandou aqui também, Dia dos Pais, o legado que atravessa gerações no campo. Seguragro, corretora de seguros. Um abraço aí pro amigo Zanatão e para toda a equipe da Seguragro também, amigo Amarildo e toda a equipe, aquele abraço e aquele bom dia. Um feliz Dia dos Pais aí pro Zanata, né? E pro Amarildo também, obrigado pela sintonia sempre, certo? 9h36, a hora certa. Amigo Sidão tá por aqui. Fala, Sidão, bom dia.
4: Bom dia, André. Feliz Dia dos Pais pra ti, André.
1: Opa!
4: Todo mundo se ligou a seus pais, viu? Abraço.
1: Valeu, Sidão. Abraço. Obrigado pela sintonia. Dona Ana tá por aqui também. Alô, Ana. Bom dia, amigo Zé. Alô, Serra do Mico.
5: Oi, André. Bom dia.
1: Bom dia. Tudo bem? Tudo certo.
5: André, eu queria fazer uma homenagem pro Zé.
1: Opa.
5: Hoje ele tá completando aniversário.
1: Ô, Zé.
5: Faz aniversário hoje.
1: Parabéns.
5: E eu quero desejar a ele muita saúde, muita paz, vida longa, com saúde, tudo de bom pra ele. Estamos comemorando, costela já tá no fogo.
1: Opa!
5: Esperando a família para vir comemorar
1: com
5: a gente.
1: Show de bola!
5: E eu desejo tudo de melhor para ele, para os pais da minha família, os meus filhos, enfim, para todos os pais, que Deus abençoe cada um. Um abraço, André.
1: Valeu!
5: Ah, toca uma música. É Chão Batido, Opa. Criado em Galpão, que o Zé gosta.
1: No próximo bloco já vamos tocar Serra. Essas.
5: Uma dessas aí.
1: Beleza. Ser. Top.
5: Tá bom? Obrigado, André. Um abraço.
1: No próximo bloco aí já vamos tocar as fandangueiras aqui na programação da nossa Jornal FM. Por enquanto, vamos de canção bonita por aqui para os papais que estão acompanhando. Pilares, Oswaldir e Carlos Magrão.

0: Me ajuda, Pai.
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0: Música bonita pra você, sucesso do Délcio Tavares, música da boa, Mate de Esperança.
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0: É única, é sempre com você, pro meu amigo Egon Loichi, homenageando todos os pais. Se puder tocar pra nós aí, Mate de Esperança, já tocamos aí então com o Délcio Tavares, beleza, Egon? Aquele abraço e obrigado pela sintonia também, tá certo? É, já já vamos ouvir aí o recado da Dona Isabel Stanger, o Nelson Juvenil também tá por aqui, acompanhando a programação da nossa 104,1. Já mandou o teu alô? Ainda não? Bora!
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0: 9 horas e 53 minutos, 9h53. Pra você que tá junto comigo aí, muito obrigado pela companhia. 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
0: Tamo de volta na programação por aqui, vamos ver, começando a atender as participações por aqui, minha amiga Dona Isabel Stanger, bom dia!
11: Bom dia, André. Tô escutando o programa Música Pilares com o Valdir e Carlos Magrão, oferecendo a meus filhos, que são pais.
0: Opa!
11: Meu marido Antônio, meus irmãos.
0: Olha aí, ó.
11: Toda a família. E pro meu pai que tá lá no céu, meu sogro, que já faleceram. Ofereço essa música, tá? Um abraço.
0: Valeu, Dona Isabel. Obrigado pela sintonia sempre aqui na Jornal FM 104,1. Fala, Nelson Juvenil.
12: Bom dia, Andrezinho.
0: Bom dia.
12: É o Nelson Juvenil.
0: Bom dia, bom dia.
12: Olha pra mim aí, a Pilsa do Nego.
0: Opa.
12: Oferecer pra todo o pessoal dos pais, viu? Tá escutando o programa.
0: Beleza, valeu, Nelson.
12: É o Nelson Juvenil.
0: Nelson Juvenil acompanhando a programação. Valeu, Nelson. Aquele abraço, bom dia. Minha amiga Dona Vera Bordim. Parabéns, bom dia, Andrezinho. Parabéns para os meus dois genros e por agora para o Ricardo, que também tem a sua princesinha. Olha aí, ó, um abraço aí para o Ricardo. Feliz Dia dos Pais. E também pro seu Ita também, né? Alô, seu Ita Bordim. E para os dois genros também da minha amiga Vera Bordim aí. Obrigado pela sintonia. E para o Ricardo Bordim, o Puff também, que agora é papai. Um abraço aí pro Puff e também para os dois genros da minha amiga Vera Bordim e pro meu amigo Ita Bordim também. Aquele abraço lá na linha Cutia, acompanhando a programação. Parabéns a todos. Bom dia, Andrezinho. Feliz Dia dos Pais a todos os pais da comunidade de São Lourenço. Principalmente para o esposo Valdir, o filho Walter, o genro Paulo e Luiz Neto e também o Diego. Que Deus abençoe a todos com muita saúde e muita paz e também parabéns a todos os pais da rádio. Obrigado aí pela homenagem da minha amiga Tereza Miglioli. Um abraço aí pro seu Nino também. Obrigado pela sintonia sempre. Aquele abraço e aquele bom dia e um feliz Dia dos Pais a todos da comunidade de São Lourenço. Manda um alô pra minha esposa Neuza e meu cunhado Geraldo, na comunidade de São Jorge, o Edson, que tá mandando. Alô, Edson, aquele abraço. Obrigado pela sintonia, acompanhando o nosso Querência Amada por aqui também. Tá certo? 10 horas pontualmente, meu amigo Acilo Severo. Fala, seu Acilo.
13: Andrezinho, aqui é de São Jorge Severo.
0: Opa!
13: Toca pra nós assistir Churrasco Bom Chimarrão. E oferece para todos que estão assistindo que hoje é Dia dos Pais. Hoje os pais merecem comer um churrasquinho. Churrasco
0: aí,
13: bom, chimarrão, fandango, trago e mulher.
0: Aí,
13: e oferece para todos que estão assistindo, para os pais daqui de São Jorge, da Aurora, e os pais de São Miguel, e os pais de todos os pais de São Miguel, e para os pais daí da rádio também, para vocês aí. Certo? Obrigado se for atendido. E oferece lá para o Chibungo Velho também.
0: Opa!
13: Um abração para o Dia dos Pais também, tá? Certo? Obrigado se for atendido.
0: Valeu, seu Acilo. Obrigado pela sintonia, meu amigo, que está acompanhando aqui também. Seu Valdelir Sperfeld, de Linha Cacique. Um abraço e um feliz Dia dos Pais para o seu Valdelir também, ouvindo o nosso programa por aqui. Deixa eu ver quem mais está por aqui. Meu amigo Zanatão pediu Meu Velho Pai com o saudoso Teixeirinha. A todos os filhos, aproveitem seu pai. Eu perdi o meu há 35 anos e a cada ano que passa é a mesma saudade. Penso em tudo e o que poderíamos ter vivido. Ame-os como se fosse o último. Olha aí, ó, último dia, né? Que maravilha. Porque um dia será. Olha aí, ó, um dia será o último dia. É verdade, né, Zanatão? Um abraço aí. Um recado do meu amigo Zanatão, da Seguragro aqui da rádio, que faz amigos. Tá certo? Amigo Vitelmo Maggi tá por aqui também. Alô, Vitelmo, aquele abraço. Feliz Dia dos Pais aí pro amigo Vitelmo também, pra toda a família. que tá acompanhando. Aquele abraço e aquele bom dia. Dona Loreni Arenharte também tá por aqui. Alô, dona Loreni, aquele abraço e aquele bom dia também. Aurora de Iguaçu, de rádio ligado e acompanhando a nossa programação. Certo? 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

0: Eita, nós, imortal Teixeirinha com o meu velho pai. Você ouviu aí o Baile da Serra também, que foi lá pro meu amigo Zé Fernandes, que hoje completa mais um ano de vida, e também pelo Dia dos Pais, acompanhando o nosso programa no nosso Querência Amada por aqui, tá certo? Já tem mais gente participando por aqui, já vamos mandar mais abraço na programação. Amigo Maico Gamba tá por aqui também, alô Maico, aquele abraço. Iracema Maia tá por aqui, meu amigo Gaiteiro Chasqueador. Alô Santa Terezinha de Itaipu, aquele abraço, bom dia. E por aqui também, a minha amiga Paula pediu a música Céu, Sol, Sul, Terra e Cor. Já vamos tocar pra você também, certo? 10 e 12! Um ótimo domingo pra você que não mandou ainda o zap zap, só mandar, que é homenagear o paizão aí, manda o zap aí pra gente, beleza? 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
0: Muita música da boa pra animar o domingão por aqui. Tem pedidos musicais pra tocar. A gente vai atendendo aqui conforme vai chegando na fila aqui. A gente vai colocando pra tocar a música, beleza? Amiga Paula tá por aqui. Alô, Paula, aquele abraço. Acompanhando, pediu Celso ao Sul, Terricor. Já já no próximo bloco vamos tocar. Nesse daqui já tá fechado. Bom dia, Andrezinho, quero homenagear homenagear o pai Anildo e o genro Anderson William e o filho Maicon também, pela passagem do Dia dos Pais. Beleza, vamos tocar já aí uma do Baitaca, pedido de um pai para filho. Beleza, obrigado pela sintonia sempre. Meu amigo gaiteiro chasqueador, alô chasqueador.
7: Buenos dias, meu amigo.
0: Da índio, velho. Um
7: abraço pra ti, pra todos os pais de toda essa nossa região amada aí.
0: Opa!
7: Feliz dia dos pais pro teu pai, seu chibunco velho aí.
0: Opa! Né?
7: Seja beleza. Muito feliz com toda a família aí, tá bom? Um abraço, meu amigo, parceiro de todas as horas, Andrezito, velho.
0: Valeu, chasqueador. Obrigado pela sintonia. Feliz dia dos pais aí pro meu amigo chasqueador e pro Rubinho também, meu compadre, que hoje também tá aí sendo homenageado pelo Dia dos Pais, tá certo? Maico Gamba, bom dia, feliz Dia dos Pais a todos os pais, pra você também, viu, Maicão? Feliz Dia dos Pais, meu querido amigo. Eu não tenho o meu mais aqui, sei que está em um bom lugar cuidando de nós lá de cima, é verdade. Um abraço aí, Maicão. Feliz Dia dos Pais pra você, meu querido amigo, acompanhando a nossa programação por aqui. Tilacão também já tá por aqui. Alô, Tilaco, aquele abraço. Feliz Dia dos Pais pra ti também, Tilaco. Um abraço e um bom domingo também. Islanda Correia. Alô, Islanda, bom dia.
8: Bom dia, Andrezinho.
0: Opa!
8: Eu quero oferecer também um pedido de um pai.
0: Vamos tocar,
8: quero oferecer pro meu esposo, João, pro meu filho, Roberto, pelo Dia dos Pais, pro meu genro, Fernando.
0: Opa!
8: E pro tio Darcy Somavila, os pais, e todos os pais de Santa Rita, pais, e para você da, para você, Andrezinho, também, para todos os pais da Rádio Jornal, bom dia, abençoado domingo para todos nós.
0: Valeu, meu amigo, minha amiga Islanda Correia. O feliz dia dos pais pro seu João também, acompanhando a programação da nossa Rádio Que Faz Amigos. Bom dia, meu amigo Jefferson Carvalho, acompanhando a programação. Quem mandou aqui foi a Aline, né? Um feliz dia dos pais a todos os pais, em especial ao Jefferson e o seu Claudio Honor, que é o sogro da Aline também, da Agroferragens Costa Oeste, e o pai Valmor. Aline Garlini acompanhando a programação e colocou aqui, ó, põe uma música boa, vamos tocar aí uma música boa aí então pro meu amigo Jefferson Carvalho, pro seu Claudio Honor também e também pro seu Valmor aí. Um feliz dia dos pais a todos os pais que nos acompanham. A Aline que tá mandando aquele abraço e obrigado pela sintonia. O Kid Tres também tá por aqui. Alô, Kid, aquele abraço e um bom domingo na companhia da nossa Jornal FM, tá certo? Você que não mandou ainda, manda aí, tá liberado.
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0: Bora de Baitaca, então, pedido de um pai para filho.

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0: 10:32, lá pro Nelson Juvenil, as pilcha do nego, eita nós. Especial de primeira pra você que tá nos acompanhando. Aquele abraço e uma ótima manhã de domingo pra você, 9 de agosto de 2026, hoje dia dos pais também, tá certo? Obrigado pela companhia. Já tem mais gente participando por aqui, minha amiga Crevenil de Minosso, tá de rádio ligada, alô Crevenil, daquele abraço. E o meu amigo Nelson Mota também já tá por aqui, um abraço pro Nelson Mota também, da São Jorge, acompanhando a programação. Certinho então? Então tá certo, tá show de bola. 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Amiga Fábio Hickman e toda a equipe, aquele abraço e obrigado pela companhia. 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

0: 13:37.
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0: Bom dia, Andrezinho. Quero homenagear todos os pais pelo dia deles hoje. O Ari, o Hélio, o Marcelo, o Claudinei e o Márcio também, e todos os pais. Alô, dona Crevenilde Minosso, acompanhando a programação. Obrigado pela sintonia e obrigado pela companhia também. Bom domingo pra vocês aí, um feliz dia dos pais a todos os pais. Nelson Mota!
2: Bom dia, meu amigo Andrezinho.
0: Opa!
2: Estamos na escuta do teu programaço aqui.
0: Maravilha!
2: Toca com José Mendes, Gaúcho Galdério. Só pra nós escutar aqui com os outros, beleza?
0: Beleza!
2: Um ótimo domingo e feliz dia dos pais para todos os pais.
0: Valeu, meu amigo Nelson Mota, acompanhando a programação. Aquele abraço e aquele bom dia especial. E um feliz dia dos pais também para você, meu amigo Nelson Mota. Bora, 10h38. Mano Lima, meu pai.

0: 10:50, 10:50, tá aí o sucesso, música boa pra você aí, a música do nosso querido amigo Gaiteiro Chasqueador. O sucesso aí que toca pra você é a música do Gaiteiro Chasqueador, Cancela de Sonhos, a nova regravação aí, pra vocês acompanhar sempre, tá certo? Mandando um abraço aqui pro meu amigo Jones, também pro Nelson Heming, de Santa Terezinha de Itaipu, acompanhando. A Paula tá homenageando aí pelo Dia dos Pais. Um abraço pra vocês aí e obrigado pela companhia sempre na nossa Jornal FM 104,1. Um abraço pra vocês e obrigado pela companhia sempre. Valeu! Seu Antônio Stanger tá por aqui também. Alô, seu Antônio, aquele abraço. Bom dia!
1: Bom dia, André.
0: Bom dia!
1: Quero homenagear todos os pais, ouvintes da Rádio Jornal, essa rádio tão querida que nós temos aqui.
0: Tamo junto.
1: A rádio do meu coração.
0: Beleza.
1: Um abração pra você.
0: Um abraço aí pro meu amigo, seu Antônio Stanger, acompanhando a programação. Aquele abraço especial, obrigado pela sintonia. Mandando um abraço aqui também pro meu amigo Delfim, na escuta. Manda uma do Baitaca, menos aquela do nosso amigo, porque vai esculhambar com o teu programa. A do nosso amigo é aquela do Zanata? Deixar aquela do Zanata de fora? Não, então beleza. Vamos deixar aquela do Zanata de fora lá. Deixa o Zanata quieto lá. Bom dia, gostaria de pedir a música pro Cirso Kobalski. Alô, Cirso, aquele abraço. Obrigado pela sintonia e obrigado pela companhia também. Amiga Cláudia de Brito tá por aqui. Quero homenagear o pai Armando de Brito pela passagem do Dia dos Pais e pediu a música dos Bertucci. Já vamos mandar uma dos Bertucci. Quem mandou aqui foi a Cláudia de Brito. Dona Flávia Ramers, que tá por aqui também, pediu Porca Véia, Lembranças. Já vamos tocar pra você também, tá certo? Quando são 10:52, você que tá nos acompanhando, aquele abraço especial. 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
0: Você ouviu a última aí, foi a Cancela de Sonhos, foi lá pro meu amigo Chasqueador, Gaiteiro Chasqueador, também pro compadre Rubinho, que já estão de rádio ligado acompanhando o nosso programa por aqui. Um bom domingo pra vocês e bora que bora. 10:53, a hora certa. Pro amigo Nelson Mota, saudoso Zé Mendes, Gaúcho Galdete.

0: gaúchos.
1: Maravilha! Obrigado pela sintonia de todo mundo aí. Você ouviu o sucesso do Zé Mendes. Música bonita do Zé Mendes aí, hein? Sucesso total na programação por aqui, beleza? A música Gaúcho Galdério, tchê. Que maravilha, então, na companhia da nossa 104,1 FM, claro, a frequência do seu coração, tá certo? É, meu amigo Alemão dos Peixes tá acompanhando a programação. Alô, Alemão, aquele abraço. Pediu do fundo da grota, já já vamos tocar pra você. Ele tá tostando um bife na chapa. Um abraço aí pro meu amigo Alemão dos Peixes, aquele abraço. E obrigado pela sintonia. Fala, meu amigo Antônio.
2: Oi, André.
1: Oi.
2: Voltei de novo aí. Ah. Queria mandar um abraço, meu amigo Constantino Scariotti, meu amigão de escola lá em Santa Catarina.
1: Olha aí,
2: no coração sempre.
1: Aí, assim, lá pro seu Tino, então, um abraço pro seu Tino Scariotti também, né? E homenageando também pelo Dia dos Pais também. Seu Tino, aquele abraço. Obrigado pela sintonia sempre. Dona Maria também, aquele abraço. E um bom dia e um bom domingo. Certo? 10h57. Bom domingo!
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1: Maravilha, 11 horas em ponto em São Miguel do Iguaçu. Meu amigo Jones do Escritório Zanetti está por aqui, o Jones Ferreira. Bom dia, meu amigo, tudo nas pampa. Feliz Dia dos Pais a todos os ouvintes. Esse ano deu certo para passar o Dia dos Pais com o Campeirão, velho. Amigo Walter, alô Walter. Alô Campeirão, aquele abraço, bom dia. pediu Não Encosta a Barriguinha com os Monarcas, já já vamos tocar pra vocês aí, beleza? Um abraço também pro meu amigo e um feliz Dia dos Pais pro meu amigo José Vitor Munhão, acompanhando a programação lá em Serranópolis do Iguaçu. Um abraço pro meu amigo Zé Vitor e pra dona Dominique também, um feliz Dia dos Pais já pro amigo José Vitor. Evandro Gelleri também, alô Evandro, aquele abraço, vereador, também o presidente do Sindicato dos Trabalhadores Rurais, meu amigo por excelência, né, grande Evandro, acompanhando a programação, manda um abraço e feliz Dia dos Pais a todos que estão na escuta da Rádio Jornal. Um abraço, obrigado pela sintonia. Um abraço aí pro meu amigo Evandro, então, e um feliz Dia dos Pais pra você também, tá, Evandro? Um abraço, e pra toda a família aí que tá acompanhando, seu Ignaldo também, aquele abraço, seu Valdelir Sperfeld, aquele abraço também, e pediu a música Guri, com César Passarinho, e é essa que a gente toca agora pra você. Zanata mandou aqui, pediu se já tá liberado pra destapar uma. Zanata, prega fogo! Prega fogo, Zanata! Ele mandou um antes e um depois agora. Ele falou assim, ele tá tomando a original palito, aquela de 269ml, porque diz que o médico, ele tava tomando a gordinha e agora tá tomando a fininha. Diz que o médico mandou reduzir a cerveja. Ele tá tomando na lata menor. É pra acabar, né, Zanata? Que barbaridade. Um abraço aí pro Zanatão, ouvindo o nosso programa. Aquele abraço também e obrigado pela sintonia sempre. Certo? Bora então! Pedindo musicais por aqui, já na ponta da agulha, e vamos tocando!

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0: Olha o porca velho aí! Eita, nós! Ó, o Delfim falou pra não tocar a música do Zanata lá, né? Porque ia esculhambar com o programa. Olha o que o Zanata mandou aqui, ó. Você viu como é que é, Andrezinho? O sucesso causa ciúmes. Avisa o Delfim que eu só canto durante a semana. Domingo é dia de descanso. Mais um fã aí, ó. Mais um fã o Zanata mandou. Que devagarinho o pessoal ia aparecendo, ó. O Marlon Rodrigues, que é do Tour. E o Delfim, né? O Lão, o Maico Gamba. É muito fã, o Zanata falou assim. Tá quase esquecendo o número de fãs aí já. Valeu, Zanato, um abraço. E o Delfim mandou aqui, ó. Andrezinho, tô que nem o nosso amigo corintiano ali, o tal do Zanata. Fui no médico, ele também mandou diminuir pela metade a bebida. Agora é só garrafinha de 300ml. Olha aí, ó. É brabo, hein, tia? É brabo. Que é isso, hein? Eita, nós. Amigo Claudinho Pereira tá por aqui também. Alô, Claudinho. Aquele abraço e uma ótima manhã de domingo lá da Mandioca Pai e Filho. É, feliz dia dos pais pra nós aí, o Claudinho mandou. São Vicente acompanhando a programação. Meu amigo Darcy Somavila, já vamos ouvir também aí o recado do Darcy. Certo? 11 e 17. 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
0: De volta por aqui, Dona Maria e seu Edemar Pedroso, Aurora de Iguaçu, escutando. Parabéns a todos que estão escutando o programa pelo Dia dos Pais. Feliz Dia dos Pais a todos que estão escutando, Dona Maria e o seu Enemar Pedroso da Aurora de Iguaçu acompanhando por aqui. Meu amigo Rodrigo Líbero, lá do Erechim, acompanhando o nosso programa. Alô, Rodrigão, aquele abraço. Bom domingo aí pra vocês, acompanhando o nosso programa também. Obrigado pela sintonia sempre. Meu amigo Rodrigo Líbero, lá de Erechim. Bom dia, Andrezito. Vamos ver aqui. Estamos na escuta, metendo fogo na churrasqueira. Aí sim, Rodrigão Líbero, lá do Trololó, do grupo do Trololó, e também lá do Erechim, acompanhando o nosso programa. Forte abraço e obrigado pela companhia também, tá certo? Meu amigo Matheus Adamante, o Murilão, também indo lá pra Medianeira pro almoço do Dia dos Pais. Família Adamante em peso hoje lá no Pesca e Prosa em Medianeira. Um abraço e obrigado pela sintonia. Valeu, meu amigo Matheus Adamante e o Murilão acompanhando o nosso programa também. Andrezinho, lembra que a dona Rosalina falou, o Zanata mandou aqui, ó, que a dona Salete ganhava cobertor nos bingo. Agora ela tá ganhando panela também e ainda 3 quilos de linguiçinha da casa de carne. Aí sim, hein? A tal da sorte é brava, hein, tia? Aí, ó, olha a sorte aí, ó. Mais 3 quilos de linguiçinha na casa de carne aí. Dia dos Pais garantido. Que barbaridade. E hoje é na churrasqueira de latão, hein? O Zanata mandou aqui uma foto. Hoje o churrasco é na churrasqueira de latão. Que maravilha, que coisa boa. Vamos ver aqui quem mais tá mandando mensagem. Deixa eu ver. Meu amigo Darcy Somavila já tá por aqui também. Obrigado pela sintonia sempre do amigo Darcy, lá na Santa Rita, ouvindo o nosso programa. Fala, Darcy!
6: Bom dia, Gaúcho.
0: Bom?
6: Quero homenagear os pais e a minha piazada, que
0: opa,
6: estão todos são pai. O Jonas vai ser pai também daqui uns dias.
0: Ô, oh, meu Deus do
6: e
0: céu!
6: E o Cristiano já vai ter o segundo.
0: Eita, nós!
6: Um abraço pra ti. E pro teu pai, que é muito amigo meu, tempo da bocha.
0: Obrigado.
6: E nós temos aqui assando uma costela.
0: Olha aí, ó.
6: E daí nós queríamos uma música daquela. Teclas Caída. Pétulas Caída. E daí um abraço para todos os pais e amigos, os amigos aí de São Miguel de Iguaçu.
0: Valeu.
6: Tudo é bom, Gaúcho, velho.
0: Valeu, Darcy. Obrigado pela sintonia sempre. O Assis tá por aqui também. Fala, Assis.
12: Bom dia, Andrezinho.
0: Não é o Assis.
12: Elisete, a Elisete. Aqui da Linha Bela Vista.
0: Alô, Elisete. Um abraço.
12: Eu quero parabenizar hoje o meu esposo, o Assis, pelo Dia dos Pais.
0: Aí sim, hein?
12: E também os filhos dele estão aqui, os nossos filhos, o Binho, o Robson, a Kena.
0: Olha aí, ó.
12: Também estão desejando muitas felicidades hoje nesse dia. A dona Griselda.
0: Olha aí, ó.
12: Todos nós, então, para ele e para todos os pais também. Que Deus sempre abençoe, dê muita paz e muita alegria na vida deles. Toque a música O Vento pra gente ouvir. Estamos aqui fazendo um churrasquinho.
0: Beleza, então. Valeu, dona Lisete. Aquele abraço. Já já saiu o vento aí com os monarcas também. O Delfim mandou aqui, ó. Tá vendo, Andrezinho? O homem já tá se achando aí, ó. É, Delfim. Que barbaridade, hein? Obrigado pela sintonia. Amigo Jones Heming, aquele abraço e bom domingo pra vocês aí, tá bom? Obrigado pela sintonia. 11h24, lá pro compadre Rubinho, pediu Não Te Fia Nas Garruchas, acompanhando a programação lá em Santa Terezinha. Vai pro chasqueador também, pra toda a família que tá nos acompanhando. Vamos tocar então. E também tem o pedido do meu amigo, o campeirão velho, que é o Walter, e o amigo Jones também estão acompanhando, pediram Não Encosta a Barriguinha na Fivela do Peão. Que tal, hein? Vamos tocando. Marca a Buena por aqui.
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0: 11:35.
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0: Opa, desejando, é claro, um feliz Dia dos Pais para todo mundo que tá nos acompanhando. Amigo Assis, aquele abraço. Dona Lisete também, Dona Griselda, a todos que estão nos acompanhando, obrigado pela companhia sempre. Música de qualidade para você do campo e para você da cidade. Vem chegando aí Os Monarcas, O Vento. Bom domingo!

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7: 11:42.
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7: Tamo de volta por aqui, obrigado pela companhia sempre. Você de rádio ligado, você nos acompanhando. E a música por aqui não para. Vamos de moda gaúcha? Tchê, garotos, a vida que o velho mandou.

0: Hora certa, 11h57.
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0: É hora de ir pra casa, é hora de dizer tchau. Me compete agradecer a sintonia dos senhores. A sequência tem uma super seleção musical na programação da Jornal FM. Amanhã, a partir das 13 horas, estamos de volta com muito mais pra você aqui na nossa programação. Obrigado pela sintonia. Finalizando com o Magrão, Querência Amada, né? Que é a música que leva o nome do programa. Forte abraço e até amanhã, pessoal. Domingo que vem, a partir das 9, estamos de volta por aqui também.

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0: favorável, Lucas Lula.
1: Tá tranquilo e favorável.
0: Acho que tá suave o final de semana. 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

0: Gordinha Rocha. Mostra aí, Henrique.
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3: 3 horas.
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1: Felipe Araújo, de um jeito um tanto quanto diferente. Mais ou menos assim, ó.

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